0: poupando o time para o final de semana, para o clássico lá em Itaquera, e ele vai jogar lá no Chile, mesmo com esse time, né, totalmente desfalcado, aliás, com muito mexido, né, ele consegue o 0x0, que era o que ele foi buscar. O São Paulo jogou pelo 0x0, ficou muito claro, né? Até as alterações que ele fez depois, no segundo tempo, tá certo que colocou o Arthur, colocou o Luca ali mais ofensivo também, porque o Tapia não funcionou e nem o Ferreirinha, ele tinha que trocar os dois mesmo, mas no final ele coloca o Sabino ali e fecha de vez o time, né? Faz uma linha de 5, 4 jogadores no meio e só o André lá na frente. Então ficou muito claro que o planejamento do Roger passava por um resultado igual lá no Chile para poupar o time e chegar forte no clássico. Então, uma parte desse planejamento, Éber, deu certo. Falta o final de semana, né? Que é onde a cobrança vem, porque é o clássico. O São Paulo tem um retrospecto muito ruim jogando lá em Itaquera, só tem uma vitória, né? Então ele vai com o time pelo menos descansado. Caleri ficou no banco, não entrou, poupou os jogadores, quem entrou também entrou depois dos 15 minutos, quer dizer, não jogou nem meia hora. Então ele tem um time descansado para o domingo e conseguiu um resultado importante, trazendo, se mantendo na liderança depois do jogo do Chile. Então uma parte da programação já deu certo. O Éber, falta fechar no domingo, né, com o clássico contra o Corinthians.
1: Legal, José do Sacomã, São Paulo. Pelas barbas do profeta, esse time do São Paulo está muito ruim, tudo perna de pau. Mandar um abraço para todo mundo, obrigado pela audiência, José. Mande seu sobrenome, tá bom, José? José tem alguns aí no mundo. E no Sacomã é um lugar que tem bastante. Mais um abraço para você, obrigado pela audiência, pelo carinho, mas sempre mande o seu nome. Não sei se é Sacomã o sobrenome dele, mas acredito que não, né? Deve ser o bairro do Sacomã. Tem áudio? Vamos lá, Celcinho. O pessoal participando no 11 943 805 100.
2: Boa noite, Weber. Boa noite, Veloso. Amigos da Nova Brasil, João Paulo Tricolor de Sorocaba. São Paulo, obrigação de ganhar desse time B, ganhar esse time ruim aí, esse time de terceira divisão do Rio, aí, time da fralda. O time da fralda, tem que ganhar esse time da fralda aí. Um abraço.
3: Boa noite, Éder Lima. Tudo bem? Mário, taxista, Zona Sul.
1: Bom.
3: Olha só, esse time de São Paulo não vai pra lugar nenhum, viu? É isso aí, bom trabalho, forte abraço.
1: Tanto aí o pessoal participando, mandando a sua mensagem, você também pode enviar, viu? No 11 943 805 100. Vamos até as 9h30 da noite no Confira Comigo no Replay. Depois você vai ficar com a programação musical da Nova Brasil. Tá diferente, hein? 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Vamos dar um giro aqui antes também do nosso Hugo Botelho opinar sobre essa partida maravilhosa que ele narrou entre O'Higgins e São Paulo. Weber, o São Paulo hoje pra assistir tá doendo os olhos. Aviso o Hugo que ele narrou o centésimo gol do Rogério Ceni no Corinthians lá em Barueri. Top demais. É o Randal Kimura de Itu. Um abraço para você, Randal. Edson Ohira lá de Nagoya, no Japão, sempre conosco, acompanhando no YouTube. O João Pietro. Wagner Marim, prepara o fraldão, Weber. Meu amigo, pode esperar. Domingo não tem jeito, o fraldão come solto no ônibus de São Paulo. Eles já vão lá pro ônibus no domingo, aí ele entra no ônibus, aí cada poltroninha tem uma fralda lá, porque tá lá. O ônibus, quando eles chegam lá, não tem o letreiro em cima, assim, que fala pra onde o ônibus vai? Aí o ônibus de São Paulo vai estar o letreiro lá, Itaquera.
4: Isso é zica reversa.
1: Aí quando eles entrarem no ônibus, já vai estar um monte de fralda lá nos assentos, sabia, Veloso? Com o nome e
0: tudo. Imagina, já vai. Já tem no kit, né? Quando
1: tem no
0: chega
1: kit.
0: O material pra jogar, o material de jogo, você chega lá no armário, acho que não vai estar no ônibus não, vai estar
1: no armário.
0: Armário,
1: é verdade.
0: Chega no vestiário, já tá lá o calção, o meião,
4: dito chuteira, isso, o São Paulo vai lá e ganha.
0: Aí depois vai ter esse, mais um, né?
1: Mais um. Mais um.
0: Mais um componente aí do uniforme.
1: Exato. Boa, Veloso. Boa. Não tem vergonha,
5: São
1: né?
5: São Paulo chega lá e ganha o jogo.
1: Ah, com que jeito? Com esse time aí?
5: Não,
1: que
5: com
1: jeito?
5: Esse time que jogou hoje não, mas... Não,
1: o que jogou contra o Bahia? Que jeito. Time sem brilho, sem raça, sem pegada. Outro esquece isso daí.
5: Vai ser diferente. Não fica sofrendo. Não fica sofrendo, é. É.
1: Hugo Botelho, gostou do jogo?
6: Não, Hugo. No primeiro tempo, não.
1: No segundo?
6: Aquela pergunta ordinária, né? O segundo tempo foi legal.
1: Ah, foi?
6: O segundo tempo foi bem melhor.
1: É mesmo, teve bola na trave, duas, virando travessão.
6: Duas. Teve o goleiro fazendo uma bela defesa no contra-ataque, na conclusão do Tapia. Foi um outro segundo tempo. Acabou castigando o placar, né? Ficar no 0-0. Mas se o O'Higgins ganha por 2-1 ou fica 1-1, seria... mais legal, ainda teríamos o grito de gol. Mas o São Paulo é isso. O São Paulo, ele tá lutando com o que ele tem, né? Não dá para fazer milagre. E eu não sou defensor e nem protetor do Roger. Mas dá para fazer melhor com o que ele tem? Deram a ele a cenoura para fazer um bolo. E ele raspou a cenoura e tá fazendo bolo. Não deram chocolate para fazer a cobertura. É, tá faltando ainda alguns ingredientes para tornar o elenco do São Paulo ao nível São Paulo. Mas esse um pontinho foi bem interessante para o São Paulo. No final das contas, o Veloso, quando disse lá no primeiro tempo que o empate era bom para o São Paulo, parece que alguém avisou o Roger lá, ó, Veloso está dizendo lá na Nova Brasil FM que o empate é bom, então vamos segurar o empate, que foi o que o São Paulo fez.
1: Maravilha, Hugo. Ó, vamos dar um giro pela Libertadores da América, primeiro pela Copa Sul-Americana, que é o nosso foco neste momento. Grupo A da Copa Sul-Americana, temos o Macará, que ontem empatou com o Tigre da Argentina 2-2, e o Alianza Atlético, que perdeu para o América de Cali. O Alianza jogou em casa, perdeu para o América de Cali 2-0. No grupo A, Macará 8, América de Cali 7, Tigre 5, Alianza já eliminado 1. No grupo B, o grupo do Atlético Mineiro. O Atlético, eu te falar, hein? Uma vergonha, rapaz. 2-0 contra a Juventude do Uruguai, conseguiu tomar um empate. E o Puerto Cabello enfiou 3 no Cienciano.
6: Fiquei muito triste com
1: eu sei.
6: O Atlético. Vencemos o jogo 2-0, 30 do segundo tempo. Fiquei muito triste.
1: Também, eu sei disso. Cienciano 7 pontos, Puerto Cabello 6, Juventude 5, Atlético Mineiro apenas 4 pontos. É verdade que o Atlético vai jogar nas duas últimas também em casa. Mas do jeito que está jogando o Atlético Mineiro, eu acho difícil conseguir até a vaga para o playoff. No grupo C, grupo do Tricolor, terminou lá a vitória do Milionários 4-2, o São Paulo ficou no 0-0, São Paulo 8, O'Higgins 7, Milionários 7, Boston River 0. No grupo do Santos, Santos mal também, empatou com o Ricoleta lá no Paraguai, 0-0 em Deportivo Cuenca e San Lorenzo, que ficou com 6 pontos, o time argentino na liderança, Cuenca 5, Ricoleta 4, o Santos apenas com 3 pontos, o Santos também precisa de 2 vitórias nos 2 jogos que terá na Vila Belmiro contra o San Lorenzo e o Deportivo Cuenca. No grupo E, o Botafogo ontem praticamente eliminou o Racing 2-1 no Engenhão. Independiente Petroleiro perdeu para o Caracas por 3-2. Perdeu em casa o Independiente Petroleiro. Botafogo 10, Caracas 8, Racing 4, Independiente Petroleiro 0. Botafogo pega o Independiente Petroleiro fora, vai ganhar. Vai ganhar e vai garantir a vaga, porque o Caracas não vai ganhar do Racing lá no Presidente Perón. No grupo F, temos o grupo do Grêmio, né? Ontem tivemos a vitória do Montevideo City Torque por 1-0, e o Grêmio na Argentina, no Evo Gasômetro, derrotou o Deportivo Riestra por 3-0. Montevideo City Torque tem 9 pontos. Ficou ruim aí pro Grêmio. O Grêmio vai ter que decidir na última rodada contra o Montevideo City Torque. Vai precisar ganhar o do Palestino. Montevideo City Torque 9, Grêmio 7, Deportivo Riestra 4, Palestino 2. Para fechar os últimos dois grupos, o Vasco venceu o Audax Italiano de virada 2-1 fora de casa lá no Chile. E o Barraca Central perdeu para o Olímpia por 2-1. Vasco e Olímpia 7 pontos, Audax Italiano 4, Barracas Central 3. O Vasco que joga próximo no Paraguai contra o Olímpia. Vasco aí tem grande chance, viu, de ficar com o segundo lugar, tem que jogar playoff. E para fechar o grupo H, está para começar Blooming e Bragantino e também Carabobo e River Plate. River Plate líder 7, Carabobo 6, Bragantino 3, Blooming 1. Na Libertadores da América vai começar em instantes o jogo do Flamengo. O Flamengo pega o Independiente Medellín lá no Atanásio Girardot. O Flamengo já lidera o grupo com um jogo a menos. 7 pontos tem o Flamengo no grupo A, o Estudiantes 6. Acredito eu que serão os dois classificados à próxima fase da competição. Ué, 9:13. Fala, Hugo.
6: Você fez um apanhado aí da
1: Sul-Americana, né?
6: Quanto time ruim, hein?
1: É verdade, cara.
6: Nossa, quanto Maracá, Itaperá.
1: É. Aliança Atlético, nunca tinha ouvido falar desse time.
6: Não, o Aliança Lima é o tradicional, né?
1: Não, o Lima é o tradicional. Isso é o Aliança Atlético.
6: É muito time ruim, gente.
1: É.
6: Isso não acrescenta em nada pra competição. A Conmebol tem que fazer uma fase com esses times ruins e depois deixar os mais tradicionais entrando no mata-mata, sabe?
1: Sim. Porque
6: afasta, a gente tem visto jogos com os estádios vazios, né, Veloso? E eu sei que o torcedor do Figueirense me xinga, mas é muito Figueirense, cara. É muito Figueirense numa só competição.
1: Não, o São Paulo foi jogar lá contra o Boston River, estádio praticamente vazio. Realmente é absurdo o nível, né, da competição e do público que nem está interessado nessa competição.
0: Final ter dificuldade de venda, né?
1: É.
0: Final da competição ter dificuldade
1: de venda. Esse ano aqui não está definido ainda, afinal, onde será? Eu lembro que teve um ano passado, seria em Santa Cruz de la Sierra. Eu falei, os caras estão de brincadeira, pô.
6: Não.
1: Levar a finalíssima para Bolívia, cara. Aí não dá, pô. Aí é forçar.
7: Definido, sim, é em Barranquilla, na Colômbia,
1: aí,
7: final da Sul-Americana desse
1: bom
7: ano.
6: Ia ser muito paga-pau de gringo, né, cara? Com todo respeito, não dá pra tudo que é feito lá fora você adotar aqui dentro, porque nem tudo que é feito lá fora é melhor do que o que a gente faz aqui. Eu acho que a final da Libertadores, a Sul-Americana, com ida e volta, é melhor em todos os aspectos.
1: É isso todos. Aí.
6: Pra venda, bilheteria, premiação.
0: Não tem problema de deslocamento, né?
1: Tem.
0: Que o torcedor vai estar onde o time vai jogar, né?
1: Exato.
0: Esse é um grande problema que nós temos aqui na América do Sul.
6: Senão Flamengo e Palmeiras. Quem fez a melhor campanha decide em casa.
1: É.
6: Dois jogos. Primeiro, pronto.
0: É. Vai ser a Libertadores melhor, vai ser no Uruguai de novo, né?
1: É, novamente Montevideo. E aí é ruim, né? Eu acho que ou voltasse as duas partidas, né, nas finais, dois jogos nas finais, ou espera a definição dos dois times, dos finalistas, São Paulo, Flamengo e Palmeiras, final no Brasil, em algum estádio neutro.
6: Manda para Brasília, pô.
1: É, Brasília, 6-6.
6: Neutro, pronto.
1: Exato, acabou. Utiliza esse monte de estádios que construíram aí que ninguém usa. Arena das Dunas, Arena Pernambuco, Arena Amazônia, Brasília.
0: Pantanal.
1: Não, Pantanal aí no Cuiabá utiliza. Mas utilize os outros, né? Utilize os outros. Cuiabá utiliza na Série B ainda, né? O Cuiabá tá usando direto. Mas as outras, ninguém utiliza isso daí. Então, a gente ultimamente só, com exceção do Boca, né, que ficou aí no meio do caminho, mas era Flamengo e Palmeiras, Botafogo, Atlético Mineiro, as finais da Libertadores. Aí teve um Fluminense e Boca aí no meio do caminho, depois Flamengo e Palmeiras de novo, Santos e Palmeiras. Coloque os jogos, como foi no Maracanã, né, que a gente tava no Covid e tal, mas jogos aqui no território nacional. Isso daí vai levar para Barranquilha, levar para Montevidéu, isso daí é uma bobagem. 9:17. Wagner Veloso, em relação ao São Paulo, para o jogo de domingo no Morumbi. Tá todo mundo descansado, Veloso?
0: Morumbi não, né?
1: No Morumbi não, em Itaquera.
0: É, Itaquera, o jogo vai ser lá. Bom, esse planejamento que o Roger Machado fez, né? O time vai estar descansado e vai com o que ele tem de melhor. Está com muitos problemas no departamento médico, mas é jogo muito importante para o São Paulo e para o Corinthians também. O Corinthians está na zona do rebaixamento e o São Paulo, embora esteja aí na quarta posição, uma posição mais confortável, o Roger não tem esse conforto todo à frente do São Paulo. Então um resultado ruim pode trazer toda aquela tempestade de novo, aquela desconfiança e pressão em cima do trabalho do Roger. Então é jogo importante para o São Paulo. Roger tem que ir lá e fazer um jogo muito seguro, fazer que esse time esteja muito bem posicionado e apertar, né, o Corinthians. Eu acho que o Diniz já começou a demonstrar aquele trabalho dele que me incomoda um pouco, e eu acho que o Roger, se armar bem o São Paulo, pode tirar proveito.

0: analisar essa situação, porque se perder, a pressão da torcida vai ser para pedir a cabeça do Roger.
1: Sim.
0: Para mim é um absurdo, porque não é absurdo nenhum o Corinthians ganhar do São Paulo lá em Itaquera.
1: Não, não é. Mas é que o que pega...
0: o que mais tem acontecido.
1: É. O que pega é a forma como o Roger chegou no São Paulo. É isso que o torcedor não engoliu até agora. Então sempre fica essa sombra do trabalho, né, do que vem acontecendo nas últimas rodadas, tanto de Campeonato Brasileiro como também de Copa do Brasil, de Sul-Americana. 9:19, Felipe Oliveira, o seu destaque final. Um grande abraço, Felipe, e amanhã estaremos juntos a partir das 5:30 para falar do Tricolor, e aí com foco, logicamente, no clássico de domingo que a Nova Brasil transmite a partir das 18:00, o jogo às 18:30, Corinthians e São Paulo, direto de Itaquera, com a narração de Hugo Botelho, os comentários de Renan Teixeira e as reportagens de Edson Rufino e de Felipe Oliveira. Um grande abraço, seu destaque final, Felipe.
2: Grande abraço, Eber, grande abraço, amigos que nos acompanharam em mais uma jornada aqui na Nova Brasil. O São Paulo, agora acabando o jogo, passando por coletivo, passando por zona mista, organizando tudo, São Paulo retorna para a capital paulista logo após essa partida, logo após tudo isso. Se reapresenta amanhã no CT da Barra Funda, às 16:00. O Tricolor Paulista treina e já avisa o confronto contra a equipe do Corinthians no domingo. Sábado, sem descanso, sem mamata para os jogadores do São Paulo, às 16:00 também. Tricolor Paulista treina no CT da Barra Funda. E aí, no domingo, às 18:30, você acompanha tudo aqui de Corinthians e São Paulo, jogo que, como a gente comentava anteriormente, pode ser crucial para a paz no trabalho do técnico Roger Machado. Se vence, acho que tem uma paz até pelo menos a Copa do Mundo. Se perde, a tendência é que a pressão retorne, como a gente já tinha acompanhado há algumas semanas que vinha acontecendo com o técnico do São Paulo, o técnico Roger Machado. Como o Eber falou, amanhã às 17:30, a partir das 17:30, estarei com vocês aqui no Nova Brasil em Campo, no nosso programa diário, com todas as novidades e informações do Tricolor Paulista, falando sobre essa vitória e já projetando também o confronto contra o Corinthians nesse domingão. Tamo junto, grande abraço, fiquem com Deus.
1: Valeu, Felipe Oliveira, que traz amanhã as informações do Tricolor e retorna no próximo domingo para o clássico Corinthians e São Paulo no futebol da Nova Brasil. Hugo Botelho, seu destaque final, um grande abraço e domingão estaremos juntos novamente, abertura da jornada às 3:00 para Remo e Palmeiras e depois na sequência direto de Itaquera o nosso Hugo Botelho a partir das 18:00 com tudo do clássico, Hugo, majestoso.
0: Abraço a você, o Eber, ao Veloso, ao Felipe, a todos os envolvidos na transmissão desse 0-0, né? 0-0 do São Paulo, que acabou somando um ponto e se manteve na liderança da competição. Primeiro tempo muito fraco, muito ruim, o segundo tempo uma outra pegada, uma outra dinâmica, foi um jogo bem legal na etapa final. E como diria Edson Rufino, São Paulo não ganhou, mas também não perdeu.
1: Boa! Boa, é verdade, Hugo. Um grande abraço e até domingão. Veloso, seu destaque final, um grande abraço, Veloso. Olha lá, o Flamengo já está preparado para entrar em campo lá na Colômbia contra o Independiente Medellín. Pode chegar à liderança da campanha da Libertadores da América na quarta rodada da competição. Veloso, seu destaque final em relação à atuação do Tricolor e, lógico, já projetando também esse clássico de domingo contra o Corinthians, Veloso.
3: Bom, sobre o jogo, Weber, eu acho que o Roger conseguiu ir buscar o pontinho que ele queria no Chile, né? Foi com um time modificado, mas poupou o titular e conseguiu voltar na liderança do grupo. Isso foi muito importante para ele, para o planejamento da semana. Agora, o jogo de domingo promete muito, né? É um clássico. O São Paulo chega, claro, numa situação muito mais confortável com relação à tabela. Quarto lugar contra um Corinthians que está em 17º na zona do rebaixamento, mas é um São Paulo que está sempre pressionado em função de ter o Roger Machado à sua frente. Acho que a gente vai ter um grande clássico, São Paulo ainda com muitos problemas no departamento médico, Corinthians alguns também, né? O maior deles é sempre o Memphis, que parece que não vai jogar de novo. Então acho que a gente vai ter um clássico de muito equilíbrio, Weber. O São Paulo conseguiu planejar melhor a semana, poupando os jogadores, já o Corinthians não conseguiu. Então o Corinthians chega mais desgastado para esse jogo, mas mesmo assim, jogando lá, é sempre complicado para o São Paulo. Eu acredito que vai ser um jogo de muito equilíbrio, Weber.
1: Legal, legal, maravilha. Veloso trazendo o

0: O seu destaque em relação ao tricolor que joga domingo. Um grande abraço, Veloso, e até segundona, né?
1: Um abraço, segunda estamos de volta, né?
0: Boa. Claro,
1: um abraço,
0: Veloso, volta na segunda-feira no Nova Brasil em Campo, às 17h30, você já sabe, aqui no futebol da Nova Brasil. 9h24. Deixa eu dar um giro aqui pela Libertadores da América. Terminou lá na Argentina. O Platense ficou no empate em 1-1 com o Peñarol. Com isso, o Corinthians ainda não garantiu, não. Eu ia falar que garantiu o primeiro lugar, mas ainda não. Mas Platense. Ah, não. Aí também não se classificou a Platense ainda, mas está muito próximo. Está muito próximo o Platense de garantir a sua vaga. Mas dando um giro rápido, falei aqui do grupo do Flamengo, né? Flamengo 7, Estudiantes 6, Independiente, Medellín 4, Cusco 1. No grupo B, tivemos Tolima 3, Coquimbo Unido... Tolima 3, Nacional do Uruguai 0. E neste momento, Coquimbo Unido e Universitário jogam. E a partida já está aos 24 minutos do primeiro tempo, 0-0. Portanto, 0-0 para essa partida. Deixa eu fechar aqui. No grupo C, o La Guaira ficou no empate com o Bolívar em 1-1, Independiente Rivadavia 1, Fluminense também 1. Rivadavia 10, Bolívar 5, La Guaira 3, Fluminense 2. O Rivadavia praticamente garantiu o primeiro lugar no grupo. O Fluminense vai precisar vencer as últimas duas partidas. No grupo D, o Barcelona de Guayaquil bateu Boca por 1-0. Ontem, o Universidade Católica ficou no empate com o Cruzeiro em 0-0. Universidade Católica 7, Cruzeiro 7, Boca 6, Barcelona de Guayaquil 3. No grupo E do Corinthians, dois empates por 1-1. Santa Fé e Corinthians, Platense e Peñarol. Corinthians 10, Platense 7, Santa Fé e Peñarol 2. Grupo F, o grupo do Palmeiras, às 11 horas. Tem o jogo do Júnior Barranquilla contra o Cerro Porteño. Palmeiras venceu lá em Lima, 2-0 Sport Cristal, assumiu a liderança do grupo. 8 pontos, Sport Cristal 6, Cerro Porteño 4, Júnior Barranquilla 1. No grupo G, grupo do Mirassol. Mirassol venceu o LDU 2-0. Foi a liderança do grupo com 9 pontos. Mirassol ganhou todas em casa, todas no Maião. Está repetindo a dose do que fez do Campeonato Brasileiro do ano passado, não neste ano. 2-0 para cima da LDU. O Always Red na terça atropelou Lanús 4-0. Mirassol 9, Lanús 6, LDU 6 e Always Red 3. O Mirassol vai jogar lá, vai jogar na altitude. Precisa pelo menos de um empate. O empate, o Mirassol está dentro. Grupo H, para fechar, tivemos na terça Rosário Central 1, Libertad 0 e Universidade Central 2, Independiente del Valle 0. Rosário Central 10, Independiente del Valle 7, Universidade Central 6, Libertad nada, não pontuou nos 4 pontos, é o pior grupo da primeira fase da Libertadores da América. Agradecendo a sua audiência, o seu carinho, você curtiu o Higgins 0, São Paulo 0, com a narração de Hugo Botelho, os comentários do Veloso e as reportagens do Felipe Oliveira, com os trabalhos técnicos do nosso Ricardo Simões, Gabriel Petraço, Lucas Monteiro, Cezinha Martins, na mesa de som, Celcinho Roberto, na produção de Antônio Lima e comigo, Weber Lima, na abertura, no intervalo e no pós-jogo, com pão de alhozinho. Resenha boa, tem pão de alhozinho da jogo. Obrigado pela audiência, pelo carinho. Eu volto amanhã, de manhãzinha, no Jornalismo Nova Brasil e depois às 17h30 com Nova Brasil em Campo. Fiquem com Deus, até amanhã. Tchau.
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0: Olá, boa noite, seja bem-vindo a mais uma edição do Arquivo Nova Brasil FM. Por aqui, Márcio Melo. Bom, e para começar da melhor forma, tem aqueles clássicos da música brasileira que você adora. Hoje começamos com a pimentinha Elis Regina, Corsário.
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1: Olá, uma boa noite.
2: Boa noite para você que nos acompanha em todo o país.
1: Quinta-feira, 7 de maio de 2026.
2: Vamos ao destaque do dia, política externa.
1: Presidente Lula se reúne com o líder norte-americano Donald Trump. Na agenda, comércio exterior, minerais críticos e combate ao crime organizado.
2: Lula propõe a criação de um grupo de trabalho para tratar das tarifas comerciais.
1: Destaca que Brasil está preparado para discutir qualquer assunto com qualquer país.
3: Nós não temos veto, não tem assunto proibido. A única coisa que nós não abrimos mão é da nossa democracia e da nossa soberania.
2: E ainda, incentivo ao turismo e ao emprego.
1: Iniciativa inédita vai oferecer crédito facilitado e com condições especiais a microempreendedores inscritos no Cadastro Único.
2: Serão 100 milhões de reais para atender quem mais precisa e atua no setor. Caroline Blaut.
4: A proposta é transformar pequenos negócios em fonte de renda estável e ampliar a autonomia das famílias.
1: Você vai ouvir também apoio ao Rio Grande do Sul.
2: O governo do Brasil já destinou mais de 89 bilhões de reais ao estado após as enchentes de 2024.
1: E hoje foram assinados contratos para obras de prevenção às chuvas. Pablo Mundim.
5: Entre as intervenções está a primeira etapa das obras do canal de drenagem de São Leopoldo, além de novos sistemas de contenção e proteção nas bacias do Rio Gravataí, Arroio, Feijo, Eldorado do Sul e Vale dos Sinos.
2: Hoje, na apresentação da Voz do Brasil, eu, Mariana Jungmann e Nazi Brum.
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2: Tarifas comerciais, combate ao crime organizado, minerais críticos.
1: Alguns dos temas abordados hoje em reunião do presidente Lula com o presidente dos Estados Unidos, Donald Trump.
2: E quem está em Washington e traz todas as informações desse encontro é a repórter Luana Karen. Oi, Luana, boa noite.
6: Boa noite, Mariana, Nazi. Boa noite aos ouvintes da Voz do Brasil. A reunião entre Lula e Donald Trump durou 3 horas, divididas entre reunião privada e almoço de trabalho. Lula foi recebido pelo presidente norte-americano na porta da Casa Branca. Do lado brasileiro, a comitiva contou também com 5 ministros de Estado. A relação comercial entre os dois países, estremecida após a imposição de tarifas extras a produtos brasileiros, esteve em pauta. Lula disse que sugeriu a Trump a criação de um grupo de trabalho para discutir a questão das tarifas comerciais.
3: Então eu falei assim, doutor, vamos fazer o seguinte, vamos colocar um grupo de trabalho e vamos permitir que esse moço da indústria do comércio do Brasil, junto com o teu moço do comércio, sentem em 30 dias, apresente para nós uma proposta para a gente poder bater o martelo. Sabe, quem tiver errado vai ceder. Se a gente tiver que ceder, nós vamos ceder. Se você tiver que ceder, vocês vão ter que ceder.
1: Eluana, outro tema discutido na reunião foi a questão dos minerais críticos. O que é que o presidente Lula relatou sobre isso?
6: Olha, Nazi, o presidente Lula defendeu a cooperação no que diz respeito à exploração de terras raras e minerais críticos, como lítio, cobalto e níquel. Esses minerais são fundamentais para a indústria bélica e de tecnologia. A proposta feita pelo presidente Lula a Donald Trump é que parte do beneficiamento da produção seja feita no Brasil.
3: O Brasil tem a obrigação de ter uma regulamentação em que o Brasil seja soberano. O Brasil tem a obrigação de compartilhar com quem queira participar conosco, seja os Estados Unidos, a China, a Alemanha, a França, qualquer um que quiser, a Índia, o Brasil estará aberto a construir parceria. O que nós não queremos é ser meros exportadores dessas coisas. Nós não queremos repetir o que aconteceu com a prata na América Latina, com o ouro. Nós queremos que o Brasil seja o grande ganhador dessa riqueza que a natureza nos deu.
2: Ô Luana, e o enfrentamento ao crime organizado era um dos temas aguardados para serem tratados nessa reunião, né? O que foi discutido aí em relação a isso?
6: É isso mesmo, Mariana. Olha, o presidente Lula se colocou à disposição para estabelecer parcerias relacionadas ao combate à lavagem de dinheiro e ao tráfico de armas. E lembrou que é preciso dar alternativas econômicas para que as pessoas possam sobreviver. O presidente disse ainda que entregou a Trump um documento listando as medidas do governo para enfrentar o crime organizado e as propostas para a cooperação entre os países.
1: Então, Luana, o clima geral da reunião foi positivo, não é isso?
6: Foi sim, Nazi. Tanto os ministros quanto o presidente Lula saíram otimistas e animados da reunião com Donald Trump. Em uma rede social, o presidente norte-americano chamou Lula de presidente dinâmico e disse que a reunião foi muito boa. Lula reforçou que o Brasil está aberto a discutir qualquer tema com os Estados Unidos.
3: Então eu saio muito, muito satisfeito da reunião. Acho que foi uma reunião importante para o Brasil e importante para os Estados Unidos. O Brasil está preparado para discutir com qualquer país do mundo qualquer assunto. Nós não temos veto, não tem assunto proibido. A única coisa que nós não abrimos mão é da nossa democracia e da nossa soberania. O resto é tudo discutível.
6: Ao fim da reunião, sobrou espaço até para brincadeiras sobre a Copa do Mundo de Futebol. O presidente Lula disse que pediu que Trump não revogue o visto de nenhum jogador brasileiro e disse que o Brasil sairá campeão dos Estados Unidos. Mariana Inazi.
2: Luana Karen falando com a gente ao vivo de Washington. Obrigada, Luana, pelas informações.
1: O turismo brasileiro está a todo vapor. Já são mais de 2 milhões de postos de trabalho criados entre janeiro e março.
2: Ainda no primeiro trimestre, o fluxo de visitantes internacionais ultrapassou a marca de 3 milhões de turistas.
1: E essa semana, a cidade de Fortaleza se transforma num centro estratégico do setor com o Salão do Turismo.
2: O Brasil ganha novo impulso com o anúncio de uma linha de financiamento para microempreendedores de baixa renda.
1: A linha de crédito especial deverá atender, por exemplo, guias de turismo, motoristas, vendedores ambulantes e artesãos.
2: As novidades foram anunciadas pelo presidente em exercício, Geraldo Alckmin.
4: O encontro marca o lançamento de novas políticas públicas para fortalecer o turismo brasileiro. Entre as medidas anunciadas está uma nova linha de crédito voltada para microempreendedores individuais de baixa renda. Cada microempreendedor pode acessar até R$ 21 mil em crédito. A linha conta com garantia do Fundo de Operações e tem apoio inicial de até R$ 100 milhões. O financiamento é voltado a quem está no Cade Único e enfrenta dificuldades para acessar crédito. Segundo o ministro do Desenvolvimento e Assistência Social, Família e Combate à Fome, Wellington Dias, a ação pode levar pessoas que hoje recebem o Bolsa Família a serem futuros empregadores.
7: A gente vai abrir o Cadastro Único, vamos qualificar essas pessoas juntos, garantir as condições para o emprego ou para um pequeno negócio.
4: De acordo com

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1: Ao participar da cerimônia de abertura, o presidente em exercício, Geraldo Alckmin, comemorou o crescimento da entrada de turistas estrangeiros no Brasil e anunciou que os turistas chineses não vão mais precisar de visto para entrar no país.
2: A partir agora da semana que vem, 11 de maio, não precisa mais ninguém da China ter visto. E nós estamos falando do segundo país mais populoso do mundo, 1,3 bilhão de pessoas. Então vai outro estímulo aí ao turismo.
1: O Salão do Turismo segue até o dia 9 de maio, reunindo as principais inovações do setor. A entrada é gratuita e a programação pode ser conferida no endereço gov.br/turismo. Reportagem Caroline Blaut.
3: O governo do Brasil anunciou uma nova fase nas obras de reconstrução do Rio Grande do Sul após as enchentes de maio de 2024.
4: Mais de 89 bilhões de reais em recursos federais já foram destinados ao Estado e aos municípios gaúchos para apoiar a população.
3: E hoje foram assinados contratos de 5 bilhões e 400 milhões de reais para obras de prevenção de enchentes no Rio Grande do Sul.
4: Também foi apresentado um balanço das obras feitas até agora.
5: Há 2 anos, o Rio Grande do Sul viveu uma das maiores tragédias climáticas da história do país. As enchentes atingiram praticamente todo o estado, deixaram cidades submersas, milhares de famílias desalojadas e um rastro de destruição em infraestrutura, moradias, escolas e serviços públicos. 2 anos depois, o governo do Brasil voltou ao estado para apresentar um balanço da reconstrução e anunciar uma nova etapa de investimentos. Em Porto Alegre, a ministra da Casa Civil, Miriam Belchior, participou de reunião nesta quinta-feira com autoridades federais, estaduais e municipais e autorizou o início de novas obras em diferentes regiões gaúchas. Os recursos fazem parte do Fundo Federal criado para recuperação e proteção contra eventos extremos. Segundo a ministra da Casa Civil, entre as intervenções está a primeira etapa das obras do canal de drenagem de São Leopoldo, além de novos sistemas de contenção e proteção nas bacias do Rio Gravataí, Arroio Feijo, Eldorado do Sul e Vale dos Sinos. Ao todo, 16 municípios devem ser beneficiados.
6: Nós definimos quais eram as obras prioritárias, 8 intervenções prioritárias.
5: Desde o início da tragédia, mais de 89 bilhões de reais em recursos federais já foram destinados ao Estado. Cerca de 94% desse total já foram executados em ações de assistência social, saúde, educação, defesa civil, recuperação econômica e habitação. Para a ministra Miriam Belchior, a reconstrução não é apenas recuperar o que foi perdido, é garantir moradia, infraestrutura e segurança para que as famílias possam recomeçar com dignidade.
6: Das famílias que foram afetadas e atingidas, tanto na área urbana quanto na área rural, e nós já temos 24 mil famílias que sabem onde vão morar. 13.299 já estão morando nas suas casas novas. Conseguimos juntos, né? Apoiar as famílias, as empresas, recuperar a infraestrutura.
5: No Rio Grande do Sul, a ministra da Casa Civil também inaugurou o campus do Instituto Federal do Rio Grande do Sul em Viamão, no interior gaúcho. Reportagem Pablo Mundim.
3: E novos locais vão começar a receber alertas de desastres.
4: A ideia é reforçar as ações de defesa civil para ampliar o monitoramento e proteger a população.
7: O Centro Nacional de Monitoramento e Alertas de Desastres Naturais, o CEMADEM, ampliou a rede brasileira de monitoramento e passou a atender mais de 162 municípios em todo o país. Com isso, o número de cidades monitoradas sobe para mais de 1.200. A expansão contempla municípios com alto risco de deslizamentos, enxurradas e inundações. Bahia, Santa Catarina, Minas Gerais e Pernambuco estão entre os estados com maior número de cidades incluídas na nova etapa. O reforço da rede faz parte das ações do novo PAC, inclui a instalação de novos pluviômetros automáticos, equipamentos que acompanham o volume de chuva e ajudam na emissão de alertas mais precisos para a defesa civil. Segundo o CEMADEM, o aumento dos eventos climáticos extremos exige mais investimento em prevenção e monitoramento. O órgão também construirá um novo data center para ampliar a capacidade de processamento de dados e melhorar o acompanhamento das áreas de risco. Atualmente, mais de 2 mil municípios brasileiros são considerados vulneráveis a desastres como enchentes e deslizamentos. O objetivo do governo é ampliar o monitoramento para todas essas cidades nos próximos anos. Claudimário Carvalho, para a Voz do

0: Microempresas e empresas de pequeno porte com dívidas podem acessar o Desenrola Empresas para conseguir melhores condições de pagamento e limpar o nome.
1: 2 milhões de pequenos e microempreendedores podem ser beneficiados em um primeiro momento.
0: Podem participar aquelas empresas que já contrataram crédito pelo Procred 360 ou Pronamp.
1: O programa oferece vantagens como maiores prazos de pagamento e de carência e aumento nos limites de crédito.
2: Poderão ser renegociadas dívidas contratadas até 31 de janeiro de 2026, com atraso mínimo de 90 dias. O programa vai beneficiar empreendedores e microempreendedores com melhoria nas condições de crédito nos programas existentes. E a expectativa é de beneficiar mais de 2 milhões de negócios. No Procred 360, voltado a empresas com faturamento anual de até R$ 360 mil, a carência passa de 12 para 24 meses e o prazo total de pagamento sobe de 72 para 96 meses. O limite de crédito aumenta de 30 para 50% do faturamento, podendo chegar a 60% no caso de empresas lideradas por mulheres, com teto de R$ 180 mil. Já no Pronamp, voltado a empresas com faturamento anual de até R$ 4.800.000, a carência também passa para 24 meses. O prazo total sobe para 96 meses e o limite total de crédito aumenta de R$ 250 mil para R$ 500 mil. Segundo o ministro do Empreendedorismo, da Microempresa e da Empresa de Pequeno Porte, Paulo Pereira, o endividamento não afeta só o consumo, como compromete a atividade produtiva quando atinge pequenos negócios.
3: Empresas que está negativada ou que tem situação de inadimplência, não consegue investir nos seus equipamentos, no aumento da sua produtividade, no crescimento da sua capacidade de comercializar. Por isso, a ideia do presidente Lula é devolver para as empresas fluxo de caixa, capacidade de investimento, possibilidade de contração, que vai gerar, né, um dinamismo ainda maior na economia brasileira.
2: Para acessar o Desenrola Empresas, basta procurar o contato com o banco onde a dívida foi contraída e fazer a renegociação. Com locução de Thaísa Vitória, reportagem Luciana Colares de Holanda.
0: A produção industrial brasileira cresceu pelo terceiro mês seguido.
1: A expansão foi de 0,1% na passagem de fevereiro para março.
0: Em relação a março do ano passado, o aumento na produção industrial foi de 4,3%.
1: O gerente de pesquisa do IBGE, André Macedo, destaca os setores que mais cresceram em março.
4: As influências positivas mais importantes foram assinaladas por COC, produtos derivados do petróleo e biocombustíveis e produtos químicos. A atividade de produtos derivados do petróleo e biocombustíveis, que marcou o quarto mês seguido de crescimento na produção e avançou nesse período 11,5%, foi impulsionada em grande parte pela maior produção de óleo diesel, enquanto que no setor de produtos químicos observa-se a maior produção dos produtos ligados ao setor agrícola, com destaque para adubos e fertilizantes.
0: Segundo o IBGE, a indústria já acumula expansão de 3,1% neste ano de 2026.
1: Inaugurada essa semana em Pelotas, no Rio Grande do Sul, a primeira Casa da Igualdade Racial do Estado.
0: O espaço oferece atendimento jurídico, psicológico e social a vítimas de racismo, além de ações culturais, educativas e de inclusão produtiva voltadas à população negra.
1: É a terceira unidade em funcionamento no país.
5: A iniciativa pretende fortalecer comunidades, ampliar oportunidades e enfrentar o racismo de forma articulada. A unidade gaúcha é a terceira do país. Todas foram construídas numa parceria entre o governo do Brasil, estados e municípios. E cada uma custou cerca de R$ 1 milhão. A ministra da Igualdade Racial, Raquel Barros, fala da importância desse espaço para a comunidade negra do país.
6: As mulheres negras sempre precisam de apoio, sofrem muitas violências e a gente não tinha um espaço adequado para receber essas pessoas. É um trabalho de promover dignidade para quem mais precisa e a população negra é a maioria nesse país e a gente sabe que a gente já precisa avançar muito, mas existe uma escolha desse governo e a escolha desse governo é fazer com que o Brasil seja um Brasil que tenha direito para todas as pessoas.
5: O espaço possui atividades permanentes frentes de ações educativas voltadas ao fortalecimento da identidade negra. E ainda neste primeiro semestre, mais 3 casas da igualdade racial serão inauguradas no país, 2 em Minas Gerais e 1 na Bahia. Reportagem Cleide Lopes.
0: O inverno começa oficialmente no dia 21 de junho.
1: E por isso o Ministério da Saúde está alertando para a vacinação contra a gripe mais comum durante o frio.
0: Entre os grupos prioritários estão crianças, gestantes, idosos, pessoas com doenças crônicas, indígenas e quilombolas.
7: Com a proximidade do inverno, a procura pela vacina contra a gripe tem aumentado na Unidade Básica de Saúde número 1 em Brasília. Nesta quarta-feira, no período da tarde, a movimentação era intensa, mas Cláudio Regis Rangel aguardava sua vez na fila pacientemente. Para ele, que é professor de educação física, a vacinação é indispensável.
8: Não tem coisa pior do que ficar doente. Segundo, que eu não quero também transmitir para as pessoas que eu trabalho com pessoas de 60 a mais, então não posso nem resfriar.
7: Quem também aguardava a vez para se imunizar era Ivonilde Maria de Mesquita Gomes. A aposentada conta que se vacina regularmente e hoje separou o período da tarde para tomar o imunizante contra a gripe.
9: Desde que eu completei 60 anos que eu faço, né? Porque se você fica gripada, bem, os sintomas são mais leves, sabe?
7: Mais de 17 milhões de doses da vacina contra a gripe já foram distribuídas no país pelo governo. As doses reforçam os estoques das UBSs para a campanha nacional de vacinação contra a influenza, que começou em 28 de março nas regiões Nordeste, Centro-Oeste, Sul e Sudeste. Realizada anualmente pelo Ministério da Saúde, com apoio de estados e municípios, a mobilização prioriza crianças, gestantes e idosos com 60 anos ou mais, grupos mais suscetíveis a formas graves da doença. Éder Gatti, diretor do Programa Nacional de Imunizações, explica que a vacina é a principal forma de prevenção e os imunizantes atuais reduzem hospitalizações.
10: É uma vacina que protege muito bem, ela é produzida no Brasil pelo Instituto Butantan e ela protege para 3 tipos de vírus da gripe e o objetivo dela é principalmente evitar hospitalização e morte.
7: O diretor do Programa Nacional de Imunizações destaca também que a vacina disponibilizada no SUS é segura.
10: É uma vacina muito segura, o Brasil usa ela já há mais de 2 décadas e todos os anos a gente renova a composição dessa vacina conforme orientações da Organização Mundial de Saúde.
7: Além da vacina contra a gripe, o SUS oferece imunização contra o vírus sincicial respiratório para gestantes entre a 28ª e a 36ª semana de gestação. Ela protege os bebês contra bronquiolite e formas graves de infecções respiratórias, transferindo anticorpos via placenta. A aplicação é dose única e recomendada em cada gestação. Reportagem Gabriela Noronha.
0: E o Brasil já atingiu a marca de 1 milhão de gestantes vacinadas contra o vírus sincicial respiratório, causador de doenças como bronquiolite e a pneumonia em bebês.
1: A vacinação das gestantes vem sendo oferecida de forma inédita pelo SUS e garante a proteção dos bebês nos primeiros dias de vida, quando eles são mais vulneráveis a terem complicações graves provocadas pelos vírus.
0: Além da vacina, o SUS também passou a oferecer o Nirsevimab, um medicamento que garante a proteção imediata contra o vírus e é indicado para prematuros e crianças pequenas com comorbidades, como doenças cardíacas e pulmonares.
1: O ministro da Saúde, Alexandre Padilha, destacou que a vacina introduzida em dezembro na rede pública já reduziu em 63% a morte de bebês pelo vírus sincicial respiratório e em mais de 50% os casos de internação por esse vírus.
0: Padilha também convocou as mamães a se protegerem.
11: Gestante, a partir da 28ª semana, se vacine para bronquiolite. Nasceu bebê prematuro, Nirsevimab já disponível nas maternidades.
0: E um recorde na saúde do país. O Brasil registra número histórico de transplantes em 2025.
1: Ao todo foram 31 mil procedimentos, o que representa um aumento de 21% em relação a 2022.
0: De acordo com o Ministério da Saúde, o número é resultado dos investimentos em melhoria logística e distribuição entre os estados.
1: No ano passado foram destinados R$1,5 bilhão para o Sistema Nacional de Transplantes, um crescimento de 37% comparado a 2022.
0: Além disso, o aumento de transplantes também conta com o esforço da Força Aérea Brasileira no transporte ágil dos órgãos e equipes médicas. Foram mais de 4 mil voos nesse período.
1: O esporte brasileiro atinge marca histórica e chega ao recorde de contemplados pelo Bolsa Atleta.
0: O programa oferece apoio financeiro a mais de 11 mil esportistas e garante condições de treinamento e participação em competições nacionais e internacionais.
12: O programa Bolsa Atleta alcançou em 2026 o maior número de beneficiários da história. Com a inclusão de mais 32 atletas, o total chega agora a 11.214 contemplados em todo o país, um aumento de 10% em relação ao recorde anterior de 10.196 registrado em 2025. Os novos beneficiários fazem parte da categoria Atleta Pódio, voltada a esportistas de alto rendimento, que estão entre os melhores do mundo em suas modalidades. Ao todo foram incluídos atletas olímpicos, paralímpicos e surdo-olímpicos, com destaque para modalidades como natação, atletismo, judô e ciclismo, além de atletas guia que auxiliam competidores com deficiência visual. O Bolsa Atleta é um programa coordenado pelo Ministério do Esporte que oferece apoio financeiro para treinamento e participação em competições. O benefício atende diferentes fases da carreira esportiva, desde a base até o alto rendimento, com foco em garantir condições para o desenvolvimento dos atletas brasileiros. Dilson Santa Fé, para a Voz do Brasil.
0: E essas foram as notícias do Governo do Brasil.
1: Uma realização da Secretaria de Comunicação Social da Presidência da República.
0: Com produção da empresa Brasil de Comunicação.
1: Fique agora com as notícias do Poder Judiciário e do Congresso Nacional. Uma boa noite.
0: Boa noite para você e até amanhã.
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15: STF autoriza nova fase da operação Compliance Zero.
16: Ex-governador do Acre, Gladson Cameli, é condenado a mais de 25 anos de prisão, maior pena já aplicada pelo STJ.
15: Ministra Carmen Lúcia participa da última sessão de julgamentos, ocupando a presidência do TSE.
16: Boa noite, eu sou Carlos Eduardo Cunha.
17: E eu sou Walter Lima.
16: O STF autorizou a nova fase da Operação Compliance Zero.
15: O ministro André Mendonça atendeu o pedido da Polícia Federal. Marcelo Della Libera.
18: O ministro do STF, André Mendonça, autorizou a operação que investiga fraudes envolvendo o Banco Master. A Polícia Federal aponta indícios de que o senador Ciro Nogueira teria atuado em favor do banqueiro Daniel Vorcaro em troca de vantagens indevidas. A decisão também determinou a prisão temporária de Felipe Vorcaro, apontado como operador financeiro do esquema. A investigação apura suspeitas de corrupção, lavagem de dinheiro e ocultação patrimonial.
16: O ex-governador do Acre, Gladson Cameli, foi condenado a 25 anos e 9 meses de prisão.
15: Essa foi a maior pena já aplicada pelo STJ em uma ação originária. Fátima Uchoa.
19: Segundo a acusação, Cameli era o líder de uma organização criminosa composta por núcleos familiares, políticos e empresariais. E os atos ilícitos iniciados em 2019 já teriam provocado prejuízo superior a 16 milhões de reais aos cofres públicos. Ele foi condenado pela prática de crimes como lavagem de dinheiro e fraudes em licitações. A Corte Especial do STJ também determinou o pagamento de multa e de indenização ao Estado do Acre no valor de mais de 12 milhões de reais, além da perda do cargo de governador, mas Cameli já havia renunciado no mês passado, pretendendo concorrer ao Senado. A relatora foi a ministra Nancy Andrighi.
16: Ministra Carmen Lúcia participa da última sessão de julgamentos ocupando a presidência do TSE.
15: Ela reafirmou a luta pela democracia e igualdade feminina. Fábio Ruas.
20: Aplaudida de pé pelo plenário, após a exibição de um vídeo sobre a trajetória dela, a ministra encerrou mais um ciclo no TSE, reafirmando o compromisso com a democracia e com a ocupação de espaços de poder por mulheres. Carmen Lúcia foi a primeira mulher a presidir o Tribunal da Democracia. No primeiro ciclo no TSE, ela presidiu a corte de abril de 2012 a novembro de 2013.
21: Candidatas têm mais dificuldades que os candidatos, as advogadas têm mais dificuldades que os advogados, as defensoras públicas têm mais dificuldades que os defensores. Isto não é um problema de civilidade, isto é um problema de humanidade.
20: A posse do ministro Nunes Marques na presidência do TSE e do ministro André Mendonça na vice-presidência vai ser na próxima terça-feira, dia 12 de maio.
16: Desembargadora Margarete Costa toma posse administrativa como ministra do TST.
15: Ela será a 12ª mulher a ocupar o cargo. William Nascimento.
3: Margarete Costa já soma 36 anos de carreira na magistratura trabalhista. Ela será a 12ª mulher a ocupar o cargo desde que o tribunal foi instalado em setembro de 1976. A ministra iniciou a trajetória como juíza do trabalho na década de 1990. Em 2014, foi promovida a desembargadora no TRT-5 da Bahia, tendo inclusive atuado como desembargadora convocada no TST.
16: TRF2 mantém na Justiça Federal ação do MPF contra a Igreja Universal por assédio judicial a jornalista.
15: Com o novo resultado, a ação retorna à Justiça do Rio de Janeiro. Sabrine Menezes.
17: O caso começou em 2020, quando 144 ações praticamente idênticas foram ajuizadas por pastores da Igreja Universal do Reino de Deus em 19 estados contra o jornalista. A apuração do MPF identificou que as petições tinham um padrão e foram ajuizadas no mesmo período, indicando uma atuação coordenada para dificultar a defesa e sobrecarregar o judiciário. Para o TRF2, como o MPF é autor do caso, a competência é da Justiça Federal e não da Justiça Estadual. Na ação, o MPF pede a condenação da Universal ao pagamento de indenização mínima de R$5 milhões por danos morais coletivos, que deverão ser destinados a iniciativas de proteção à liberdade de imprensa.
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16: Boa noite.
15: E até amanhã.
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22: Está no ar o Jornal do Senado.
23: Eu sou Paula Groba.
24: E eu sou Ricardo Nakaoka.
23: E estes são os destaques de hoje do Jornal do Senado, que começa agora.
24: Nova lei endurece regras e combate fraudes no seguro defeso.
23: Comissão aprova proibição de ligações automáticas de telemarketing.
24: Projeto cria rede de proteção para trabalhadoras domésticas vítimas de violência.
23: Boa noite.
24: Boa noite.
23: A denúncia de agressões e tortura contra uma trabalhadora doméstica grávida no Maranhão acendeu um alerta sobre a violência sofrida por mulheres dentro do ambiente de trabalho.
24: Diante da repercussão do caso, chegou ao Senado um projeto que cria uma rede nacional de proteção para trabalhadoras domésticas vítimas de abusos e maus tratos. Repórter Alexandre Campos.
25: Pela proposta, o atendimento deverá ser integrado e respeitar o tempo, a vontade e as decisões da vítima de violência doméstica. Segurança da pessoa agredida, discrição, linguagem acessível e respeitosa também deverão ser observadas pelos agentes da rede de acolhimento. Por outro lado, serão vedadas condutas que revitimizem a pessoa agredida, discriminação ou preconceito contra ela, demora na prestação de apoio e pedidos desnecessários de relato do ocorrido. A autora do projeto, a senadora doutora Eudócia, do PSDB de Alagoas, afirmou que a ausência de um protocolo nacional pode comprometer a segurança e proteção das vítimas de violência doméstica.
26: O protocolo contribuirá para aumentar as denúncias de violência contra as mulheres que se sentirão amparadas pela lei e encorajadas a procurar ajuda.
25: O projeto ainda prevê indicadores de avaliação para apurar a qualidade do atendimento. Em caso de descumprimento do protocolo, tanto o órgão como o agente responsável estarão sujeitos à sanção.
23: E o programa Antes que Aconteça, de prevenção à violência doméstica e ao feminicídio, apresentado pela senadora Daniela Ribeiro, virou lei.
24: A iniciativa soma ações de educação, acolhimento às vítimas e vigilância aos agressores. Repórter Raíssa Abreu.
27: A iniciativa da senadora Daniela Ribeiro, do PP da Paraíba, prevê ações educativas, estruturas de apoio às vítimas em instituições públicas e privadas e medidas de proteção, como o uso da inteligência artificial para monitorar agressores. Durante a votação da proposta em plenário, a senadora destacou a formação de defensoras populares, capacitadas para evitarem os casos de violência.
2: Não precisa mais a história de briga de marido e mulher, ninguém mete a colher, não. Todo mundo mete a colher, sim. E isso é para salvar vidas. Quando vê ali que aquela mulher disse assim, não, mas eu não quero denunciar porque é o pai dos meus filhos. A gente sabe que tem todas essas dificuldades. Mas aí, essa defensora popular tem a condição de fazer a denúncia.
27: Também estão previstas ações de recuperação e reeducação de agressores, como as rodas de conversa.
23: Em meio ao aumento de denúncias de fraudes em benefícios sociais, o governo federal endureceu as regras para a concessão do seguro defeso, pago a pescadores artesanais durante o período em que a pesca é proibida.
24: A nova lei, sancionada pelo presidente Lula, cria mecanismos mais rigorosos de controle e prevê punições mais severas para irregularidades. Os detalhes com o repórter Henrique Nascimento.
4: A nova lei do seguro defeso cria exigências como identificação biométrica e inscrição no cadastro único para pescadores artesanais terem acesso ao benefício. O texto também autoriza o pagamento de parcelas pendentes de anos anteriores, desde que os pedidos tenham sido feitos dentro do prazo legal. Durante a votação no Senado, parlamentares divergiram sobre os mecanismos de controle previstos na proposta. O senador Rogério Marinho, do PL do Rio Grande do Norte, criticou pontos do texto e afirmou que as mudanças poderiam facilitar irregularidades.
5: O governo do PT disse, olha, nós queremos evitar os furos, queremos evitar os ralos, queremos evitar a corrupção, porque a CGU identificou os problemas. Aí o relatório vem na contramão.
4: Já o relator da proposta, senador Beto Faro, do PT do Pará, rebateu as críticas e afirmou que a lei amplia as punições para fraudes.
6: Não é verdade que aqui se afrouxa qualquer questão, muito pelo contrário, é mais punição. Inclusive, as entidades, elas são chamadas a colaborar com o governo.
4: A nova legislação também amplia a transparência do programa e cria regras de atualização cadastral dos pescadores.
23: E o Congresso Nacional vai analisar duas medidas provisórias editadas pelo governo federal que destinam até 14,5 bilhões de reais para o financiamento de caminhões, ônibus e micro-ônibus. O objetivo é reduzir os impactos econômicos dos conflitos no Oriente Médio e renovar a frota rodoviária do país.
24: Outra medida abre crédito extraordinário de 17 bilhões de reais para ampliar o acesso ao crédito. Transportadores autônomos, cooperativas e empresas do setor poderão contratar o financiamento até o dia 28 de agosto.
23: Ligações automáticas que interrompem o trabalho, o descanso e até o sono dos brasileiros podem estar com os dias contados. A Comissão de Ciência e Tecnologia do Senado aprovou um projeto que proíbe chamadas de telemarketing feitas por robôs sem qualquer atendimento humano.
24: Pelo texto, o uso de ligações automatizadas só será permitido para confirmação de uma compra ou contrato feitos anteriormente em outro canal de venda. Repórter Rodrigo Rezende.
7: Se você tem um celular, é muito provável que já se cansou de receber dezenas, às vezes centenas de ligações de números desconhecidos com mensagens automáticas oferecendo produtos dos mais diversos, de planos de academia a empréstimos consignados. Muita gente nem atende mais o telefone por causa disso. A Comissão de Ciência e Tecnologia do Senado aprovou um projeto do senador Ciro Nogueira, do Progressistas do Piauí, que proíbe ações de telemarketing para venda ou adesão de produtos sem que haja intervenção humana. Ou seja, ficariam vedadas as abordagens telefônicas automáticas com os chamados robôs. O relator da proposta, senador Hamilton Mourão, do Republicanos do Rio Grande do Sul, afirmou que os consumidores estão cansados do excesso de ligações automatizadas.
8: Hoje, volta e meia, a gente recebe uma sequência de ligações que são efetivamente ligações feitas por robôs. E esse projeto vem exatamente para impedir que essas coisas continuem a acontecer.
7: Mourão acatou uma emenda que prevê que o uso de ligações automatizadas só será permitido para confirmação de uma compra ou contrato feitos anteriormente em outro canal de venda, um processo conhecido como dupla checagem. A proposta segue agora para análise da Câmara dos Deputados.
23: Em muitas regiões do Brasil, fazer uma ligação ou acessar a internet ainda é um desafio diário. Para tentar mudar essa realidade, a Comissão de Ciência e Tecnologia aprovou um projeto que amplia a cobertura de celular e internet em áreas de difícil acesso.
24: A proposta ainda passará por uma segunda votação antes de seguir para a Câmara dos Deputados. Repórter Márcio Maturana.
0: Operadoras de celular e de internet podem ter que assumir compromisso de abrangência na cobertura para atender a regiões de difícil acesso ou menos atraentes economicamente. Um projeto aprovado em primeiro turno na Comissão de Ciência e Tecnologia previa essa obrigação apenas em áreas rurais, mas a delimitação foi retirada pelo relator, o senador Hamilton Mourão, do Republicanos do Rio Grande do Sul.
1: Entendemos que a lei não deve delimitar uma destinação específica para os recursos oriundos dos leilões de radiofrequência, como no caso o atendimento de áreas rurais. Isso porque a tecnologia é dinâmica e o objetivo de cobertura do campo pode ser alcançado sem uma amarra legal que pode engessar a aplicação dos investimentos.
0: Pelo texto, os compromissos das empresas associadas à exploração das faixas de frequência de celular e internet devem representar pelo menos 90% do valor mínimo da licitação. Esse projeto agora aguarda uma segunda votação na própria Comissão de Ciência e Tecnologia antes de seguir para a Câmara dos Deputados.
23: O presidente do Senado, Davi Alcolumbre, anunciou o lançamento do site História do Senado. O portal já está disponível e reúne fatos marcantes da instituição. A iniciativa celebra os 200 anos do marco inicial do Parlamento Brasileiro, quando foi instalada a Assembleia Geral Legislativa em 1826.
24: Alcolumbre destacou que o especial Senado 200 anos inclui 8 documentários sobre momentos importantes da atuação da Casa. O site também reúne análises das constituições brasileiras, registros de posses presidenciais e textos sobre a participação do Senado em temas fundamentais como relações internacionais, meio ambiente, direitos humanos, cultura e patrimônio. Para o presidente do Congresso Nacional, a iniciativa amplia o acesso da sociedade às informações ao oferecer conteúdo amplo e organizado.
9: Ao celebrar o bicentenário, o Senado Federal reafirma o seu compromisso com a memória, a democracia e o conhecimento histórico. O site foi concebido como espaço público acessível a pesquisadores, estudantes e cidadãos interessados no papel do parlamento na formação do Estado brasileiro.
24: Com edição de Paula Groba e trabalhos técnicos de João Lira, o Jornal do Senado fica por aqui. Acompanhe agora as notícias da Câmara dos Deputados. Boa noite.
23: Boa noite e até amanhã.
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11: Aumenta a pena para assassinato e lesão de agentes públicos de segurança.
12: Câmara estabelece medidas para evitar acidentes com animais silvestres.
11: Parlamentares aprovam política para exploração de minerais estratégicos.
12: Boa noite. Câmara aprova projeto que cria a Política Nacional de Produção e Beneficiamento de Minerais Considerados Estratégicos. O repórter Antônio Vital acompanhou a votação.
13: A Câmara dos Deputados aprovou o projeto que cria uma Política Nacional para Exploração e Beneficiamento de Minerais Críticos e Estratégicos, fundamentais para a fabricação de equipamentos de informática, para fornecimento de energia e defesa nacional. São exemplos de minerais estratégicos o lítio, cobalto, nióbio e terras raras, usados na fabricação de baterias, painéis solares e equipamentos eletrônicos. O projeto original foi apresentado pelo deputado Zé Silva, do União de Minas Gerais, e o texto final, elaborado pelo relator, deputado Arnaldo Jardim, do Cidadania de São Paulo, contempla também sugestões previstas em outras 14 propostas sobre o assunto. O projeto prevê incentivos para empresas do setor, e a ideia é estimular produtos industrializados no Brasil, com possibilidade, inclusive, de tributação sobre a exportação de minério bruto. A proposta também prevê a criação de um fundo garantidor de natureza privada, com recursos totais de R$5 bilhões, dos quais 2 bilhões serão aportados pelo governo federal para ajudar no financiamento das empresas. Outra fonte de recursos serão títulos emitidos no mercado. As empresas beneficiadas com incentivos fiscais terão que aplicar pelo prazo de 6 anos, no mínimo 0,3% de sua receita operacional bruta em projetos de pesquisa, desenvolvimento e inovação e outros 0,2% no fundo garantidor. Para isso, os projetos terão que ser aprovados por um conselho, batizado de Conselho Nacional para Industrialização de Minerais Críticos e Estratégicos. O conselho terá representantes do governo, das empresas, de universidades, de estados e municípios. O conselho foi criticado pelo deputado Gilson Marques, do Novo de Santa Catarina, que defendeu mais liberdade para as empresas, inclusive estrangeiras, investirem no Brasil.
18: Não tem que ter crédito fiscal direcionado ou regime especial complexo.
3: Tem que ter redução geral da carga e não o contrário. Tem que evitar escolher os vencedores. Tem que ser livre a entrada de investimento externo e sem restrições de controle societário. A liberdade de exportação tem que ter uma ausência de obrigação de beneficiamento no Brasil.
13: A proposta original do governo previa a criação de uma estatal chamada Terrabras, com monopólio sobre a exploração de minerais críticos em regime de partilha, em que apenas o excedente da produção fica a cargo de empresas privadas. A criação de um conselho com poder de aprovar os projetos, com maioria de representantes do governo, acabou sendo aceita para permitir a aprovação. Para o deputado Bongás, do PT do Rio Grande do Sul, ter uma política definida em lei é melhor que nada.
15: Então o avanço de hoje é nós termos uma legislação que permita esse regramento, que cria o fundo, que tem um conselho, que tem um comitê. Essa nós vamos votar sabendo que o debate sobre a soberania vai mais longe. E para isso, inclusive, nós temos que ter outra correlação nesse Congresso para a gente poder ter um dia uma Terrabras para administrar os bens.
13: Já deputados da bancada governista criticaram o projeto por não impor limites a empresas estrangeiras em um setor considerado estratégico. Foi o que disse a deputada Jandira Fegali, do PCdoB do Rio de Janeiro.
16: Mesmo que o texto tenha todas as expressões de defesa da soberania, que cria um conselho com vários poderes para, inclusive, determinar quem deve ou não deve estar dentro do Brasil. Mas se a lei não regula, não dá limites, não estabelece percentuais, qual é o limite do capital estrangeiro, se é que ele deve existir nessa intervenção em área tão estratégica, nós não estamos, de fato, fazendo a defesa da soberania nacional.
13: O projeto também prevê incentivos para a chamada mineração urbana, que é a obtenção de minerais críticos a partir do desmonte de produtos industrializados, como televisores, computadores e baterias. O relator, Arnaldo Jardim, disse que a proposta garante soberania nacional e estimula o beneficiamento no país.
17: O Brasil não pode ser mero exportador de commodities minerais. Deve ter estratégia, política, determinação de agregar valor, fazer o seu beneficiamento, fazer a transformação e usar isso, que é um atributo nosso geológico, como um instrumento claro de desenvolvimento.
13: O projeto que cria uma política nacional para exploração e beneficiamento de minerais críticos e estratégicos seguiu para análise do Senado. Da Rádio Câmara de Brasília, Antônio Vital.
10: Economia.
11: Welter, do PT do Paraná, comemora o lançamento do programa Desenrola 2.0 como medida para aliviar o endividamento das famílias. O deputado explica que a iniciativa prevê renegociação de dívidas com redução de juros, beneficiando milhões de trabalhadores.
12: Welter acrescenta que o programa busca enfrentar problemas como o alto custo do crédito, além do impacto das apostas e do consumo facilitado. Para ele, a medida deve contribuir para reorganizar a vida financeira das famílias e reduzir o peso das dívidas no orçamento doméstico.
10: Trabalho.
11: André Janones, da Rede de Minas Gerais, pede aprovação imediata da proposta de emenda que acaba com a escala 6x1. Ele critica atrasos e a instauração de uma comissão que, segundo ele, foi criada para ouvir apenas empresários, demonstrando tratamento desigual entre patrões e empregados.
12: André Janones reclama da falta de consultas a trabalhadores na concessão de benefícios fiscais e rejeita a proposta de compensação financeira do governo a empresas com o fim da jornada 6x1. Segundo ele, a população cobra mudanças e o cenário eleitoral aumenta a pressão sobre os parlamentares.
11: Patrus Ananias, do PT de Minas Gerais, defende o fim da escala 6x1, argumentando que o tema ganha relevância no contexto do Dia do Trabalho. Ele apela à sensibilidade social, humana e espiritual dos parlamentares para a aprovação da matéria e por mais qualidade de vida aos trabalhadores.
12: Patrus Ananias destaca sua experiência pessoal na defesa dos direitos trabalhistas e reforça que a jornada de 40 horas semanais, sem corte salarial, amplia o tempo para família, fé e lazer. Ele disse ainda que trabalhadores brasileiros ganham menos, tornando urgente a aprovação da proposta.
11: Silvio Antônio, do PL do Maranhão, apela ao governo federal para atender às reivindicações dos servidores técnico-administrativos das universidades federais em greve desde fevereiro deste ano. Segundo ele, a paralisação envolve 37 entidades e afeta o funcionamento das instituições.
12: Silvio Antônio alerta também para cortes em importações do Conselho Nacional de Desenvolvimento Científico e Tecnológico, o CNPq, comprometendo pesquisas científicas e projetos ligados às universidades federais. Ele pede medidas urgentes para garantir atividades acadêmicas e o desenvolvimento científico nacional.
10: Desenvolvimento regional.
11: Paulo Pimenta, do PT do Rio Grande do Sul, destaca a atuação do governo federal na reconstrução do estado após as enchentes de 2024. O deputado afirma que a resposta à tragédia envolveu mais de 111 bilhões de reais com ações coordenadas por 18 ministérios.
12: Paulo Pimenta informa que famílias, empresas e produtores rurais receberam apoio para retomar suas atividades. Ele cita recursos para moradias, infraestrutura, escolas, unidades de saúde e para a renegociação da dívida estadual.
11: Ícaro de Valmir, do Republicanos de Sergipe, denuncia a falta de água em Aracaju e em municípios do interior após a concessão do serviço à iniciativa privada. O deputado afirma que a crise obriga moradores, hotéis e restaurantes a depender de caminhões-pipa para o abastecimento.
12: Ícaro de Valmir cobra do governo de Sergipe providências para normalizar o fornecimento de água. Ele critica a omissão do executivo estadual diante do problema e relata que famílias chegam a buscar água em locais impróprios.
11: Paulo Marinho Júnior, do PL, denuncia a precariedade da segurança pública e a má qualidade do atendimento médico no município de Caxias, no Maranhão. O parlamentar relata que a cidade enfrenta uma grave onda de violência marcada por homicídios e apreensões de grandes quantidades de entorpecentes.
12: No setor da saúde, Paulo Marinho Júnior relata a falta de leitos para crianças e o descredenciamento de uma clínica do SUS devido à perseguição política. Ele argumenta que o descaso administrativo e a inação dos órgãos fiscalizadores agravam a situação dos habitantes.
10: Transportes.
11: Átila Lins, do PSD do Amazonas, comemora a decisão da Justiça Federal que permite a continuidade das obras da BR-319. Segundo o deputado, a medida responde à ação movida pelo governo federal com o apoio da bancada amazonense no Congresso.
12: Átila Lins sustenta que a rodovia, especialmente em seu trecho do meio, é estratégica para acabar com o isolamento do estado e garantir o desenvolvimento regional.
11: Marina Silva, da Rede de São Paulo, contesta acusações de que pessoas do seu círculo familiar estariam envolvidas em processo que pede a suspensão temporária de editais para as obras na BR-319 que liga Manaus a Porto Velho. A deputada diz que informação divulgada no Senado é falsa.
12: Marina Silva defende que o debate sobre a BR-319 ocorra com informações corretas, sem ataques pessoais e com o devido cuidado ambiental, social e cultural que a região amazônica exige.
10: Meio ambiente.
11: Câmara aprova medidas para evitar acidentes com animais silvestres em rodovias. O repórter Marcelo Lacher nos conta como deve funcionar.
14: O plenário da Câmara aprovou o projeto que estabelece medidas para reduzir acidentes com animais silvestres, principalmente atropelamentos em estradas, rodovias e ferrovias. Pelo texto aprovado, estudos ambientais obrigatórios para obras e ampliação de rodovias e ferrovias deverão prever medidas para evitar atropelamentos. Com base nesses estudos, os órgãos responsáveis poderão exigir, por exemplo, a instalação de estruturas que facilitem a travessia dos animais, como passagens aéreas e subterrâneas, cercas, sinalização e redutores de velocidade. O projeto também determina que órgãos públicos e concessionárias que administram rodovias façam o monitoramento das áreas com mais acidentes. A proposta também cria um Cadastro Nacional de Acidentes com Animais Silvestres, que reunirá informações sobre ocorrências em todo o país. Esses dados deverão ser públicos e usados para orientar políticas de prevenção e melhorar a segurança nas estradas. As regras também passam a valer para estradas e ferrovias já existentes, que deverão se adaptar às novas exigências. No caso de concessões, essa adequação deverá respeitar o equilíbrio financeiro dos contratos já existentes. Relatora da proposta, a deputada Dula Salabert, do PSOL de Minas Gerais, argumentou que o projeto ajuda a reduzir acidentes, protege a biodiversidade e melhora a segurança nas vias. Segundo ela, a medida organiza ações que hoje são adotadas de forma isolada e cria uma política mais estruturada para enfrentar o problema.
2: Para quem não sabe, no Brasil, a cada segundo, 15 animais silvestres são atropelados nas nossas rodovias. São mortos no Brasil por ano 500 milhões de animais em nossas rodovias. E aí vivemos essa contradição. Temos a maior biodiversidade, mas somos também o país que mais atropela animais em rodovias.
14: O projeto que estabelece medidas para evitar atropelamentos de animais silvestres em estradas, rodovias e ferrovias seguiu para análise do Senado. Da Rádio Câmara de Brasília, com informações de Daniele Lessa, Marcelo Larcher.
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20: Direitos Humanos.
21: Raymond, do PT do Rio de Janeiro, relatou na Comissão de Administração e Serviço Público projeto que cria cotas para a contratação de pessoas com síndrome de Down em empresas públicas. O parlamentar considera que a medida garante inclusão e reconhece a capacidade produtiva desse segmento.
22: É um projeto riquíssimo. Ele diz que as empresas públicas de administração direta e indireta têm que ter uma cota de contratação das pessoas com síndrome de Down. Olha que coisa maravilhosa! É o projeto de inclusão para que essas pessoas com síndrome de Down sejam, de fato, reconhecidas como pessoas que trabalham, que podem trabalhar.
25: O projeto relatado por Raymond aponta que a inserção das pessoas com síndrome de Down no mercado de trabalho favorece o desenvolvimento das interações sociais e mentais do segmento. Hoje, segundo o IBGE, há cerca de 300 mil brasileiros nesta condição.
21: Padre João, do PT de Minas Gerais, registra a realização de mais uma Assembleia Geral dos Bispos do Brasil, organizada pela CNBB. O parlamentar reforça as denúncias feitas pela entidade contra a violência às mulheres, as guerras e os ataques às religiões.
25: De acordo com o padre João, os bispos criticaram a negação de territórios aos povos indígenas e o avanço do agronegócio sobre essas terras. Ele pede que dioceses e paróquias ampliem a divulgação das pautas sociais apresentadas pela CNBB.
20: Segurança Pública.
21: Câmara aprova aumento de penas para homicídios contra guardas portuários, policiais legislativos e agentes de segurança privada. O repórter Antônio Vital acompanhou a votação.
13: O plenário da Câmara aprovou o projeto que considera crime hediondo o assassinato de guardas municipais, agentes socioeducativos, agentes da guarda portuária, integrantes do sistema prisional, policiais legislativos e agentes de segurança privada. Isso no caso em que os crimes tiverem relação com a atividade dos agentes. Com isso, o homicídio praticado contra integrantes dessas categorias passa a ter pena de até 40 anos de prisão, no lugar da pena máxima atual de 30 anos. Hoje, a legislação já prevê aumento de penas para crimes praticados contra policiais, promotores, juízes e oficiais de justiça. A proposta também prevê aumento de penas para lesão corporal praticada contra guardas municipais, agentes socioeducativos, agentes de guarda portuária, integrantes do sistema prisional, policiais legislativos e agentes de segurança privada. Nesses casos, lesões corporais gravíssimas e lesões corporais seguidas de morte também serão consideradas crimes hediondos, com penas que podem aumentar em 2/3. Além disso, os condenados têm que cumprir cumprir a maior parte da pena na cadeia, sem direito a benefícios como regime aberto ou semiaberto. O aumento de penas nesses casos vale para casos de crimes cometidos em função da atividade desempenhada pelo policial. E os agravantes serão aplicados também se as vítimas forem cônjuge, companheiro ou parente de até terceiro grau da vítima. O projeto foi uma sugestão do Conselho Nacional de Segurança Privada à Comissão de Segurança Pública e Combate ao Crime Organizado da Câmara. No plenário, o relator foi o deputado delegado da Cunha, do União de São Paulo. Ele argumentou que agentes de segurança privada são vítimas de homicídio e lesão corporal por vingança. O relator defendeu penas maiores para assassinos de policiais como maneira de desestimular esse tipo de crime.
1: Os policiais são executados em razão de serem policiais. O criminoso descobre que se trata de um policial e, para ser premiado no crime organizado, ele executa aquele policial. Hoje, a pena do crime funcional era de apenas pena mínima de 12 anos e máxima de 30. Uma pena que não garante o repúdio verdadeiro que se deve ter contra o homicídio contra um policial.
13: O projeto, que considera crime hediondo o assassinato de guardas municipais, agentes socioeducativos, agentes de segurança portuária, integrantes do sistema prisional, policiais legislativos e agentes de segurança privada, seguiu para análise do Senado. Da Rádio Câmara de Brasília, Antônio Vital.
20: Justiça.
25: Júlio Lopes, do PP do Rio de Janeiro, presidente da comissão externa voltada ao combate à pirataria e à agenda do Brasil Legal, anuncia uma aliança nacional contra a falsificação e venda de produtos que violam direitos de propriedade intelectual e prejudicam consumidores.
4: Um pacto de que aquelas plataformas, pessoas que estão promovendo a pirataria sejam notificadas pela comissão que eu tenho a honra de presidir, a Comissão do Brasil Legal, e a partir de 10 dias de notificação sejam então multadas pelo PROCON do Brasil como veiculadores, como promotores de pirataria. Isso é crime. Na reincidência dessas multas, a Comissão do Brasil Legal, junto com a CBF e junto com as maiores marcas esportivas do Brasil e do mundo, vão qualificar essas instituições, pessoas ou promoters como não qualificadas à veiculação dos seus produtos.
21: De acordo com o parlamentar, o prejuízo com a pirataria saltou de 4 bilhões para 500 bilhões de reais em 20 anos. Júlio Lopes espera que a pressão sobre a reputação de divulgadores de falsificações sirva para frear o crime no país.
25: Termina agora o Jornal Câmara dos Deputados, com trabalhos técnicos de Wellington Teles e apresentação de Luciana Vieira e Val Monteiro. Boa noite.
21: A Voz do Brasil está de volta amanhã. Uma boa noite para você.
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0: Olá, boa noite, seja bem-vindo a mais uma edição do Arquivo Nova Brasil FM. Por aqui, Márcio Melo. Bom, e para começar da melhor forma, tem aqueles clássicos da música brasileira que você adora. Hoje começamos com a Pimentinha Elis Regina, Corsário.
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0: Você curtiu Amor de Verão com Rádio Táxi aqui no Arquivo Nova Brasil FM.
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0: Seguimos com A Urgência e o Asfalto do Capital Inicial em Música Urbana. Lançada em 1986, no álbum de estreia da banda, essa canção é um dos maiores hinos do rock nacional, composta originalmente nos tempos do aborto elétrico por Renato Russo, André Pretórios e ainda Felemos. A faixa carrega todo o DNA da juventude de Brasília dos anos 80. Confira aí.
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0: Arquivo Nova Brasil FM, você curtiu Chocolate com Tim Maia. Fechando o primeiro bloco, mas olha, continue com a gente, porque tem muito mais músicas pra gente aqui remexer nesse arquivo de hoje, tá bom? Siga com a gente no Arquivo Nova Brasil FM.
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1: 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Já estamos de volta com o Arquivo Nova Brasil FM. Tarde Itapuã com Vinícius Moraes e Toquinho. 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

0: Você curtiu Que Pena com Jorge Benjor e, confira, chegando músicas e suas histórias.
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2: Olá, ouvintes da Nova Brasil. Nesse dia 7 de maio, lembramos os 36 anos de falecimento de Elisete Cardoso. Ela é conhecida como a Divina, uma das maiores cantoras da música brasileira, reverenciada por sua voz e técnica. Lançou em 58 o álbum Canção do Amor Demais. Foi o marco inaugural da Bossa Nova, com Tom Jobim, Vinícius de Moraes e, claro, o violão de João Gilberto. Nesse álbum, Chega de Saudade é considerada a primeira canção a qual marca para todo o mundo o gênero bossa nova. A primeira parte da canção, por se tratar de tristeza, é tocada em tom menor. A segunda, separada pela conjunção mas, trata-se de alegria, portanto tocada em tom maior. Você notará a diferença ao ouvir a canção na voz de Elisete Cardoso. Saiba mais sobre Elisete Cardoso e a história da canção Chega de Saudade aqui na Nova Brasil e no canal do YouTube Músicas e Suas Histórias.
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0: E o segundo bloco fica por aqui, mas fique com a gente, hein? É só uma pequena pausa. Na sequência tem muito mais com o melhor da música brasileira.
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0: Voltamos, seguimos com o terceiro bloco do Arquivo Nova Brasil FM. Foi assim com o Fafá de Belém.
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0: Hora de mergulhar no universo visceral de Alceu Valença com o clássico Como Dois Animais. Lançado originalmente no histórico álbum Cavalo de Pau de 1982, essa canção é um dos pilares do documentário Alceu, na Embolada do Tempo de 2019, dirigido por Paola Vieira. O filme utiliza a força dessa música para ilustrar a poesia selvagem e a fusão rítmica que Alceu trouxe do sertão para o mundo.
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0: Você curtiu Viva com Cleiton e Cledir. Já seguindo para a reta final com o Arquivo Nova Brasil FM, fique com a gente, na sequência tem muito mais.
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0: Arquivo Nova Brasil FM, seguimos, último bloco chegando. Hora de ouvir As Dores do Mundo com Hildon.
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0: É isso, obrigado por sua companhia. O arquivo Nova Brasil FM de hoje fica por aqui. Estaremos de volta na próxima edição com o melhor da música brasileira. Claro que você só curte aqui na Nova Brasil FM. Um abraço, por aqui Márcio Melo, uma ótima noite e até mais.
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3: Horas e 2 minutos, muito bom dia para você que tá aqui na sintonia da Nova Brasil, nesta sexta-feira, hoje é dia 8 de maio de 2026, e aí, tudo certo contigo? Por aqui Cláudia Nakazato, vamos juntos aqui pela Nova Brasil FM, uma empresa do Grupo Tati de Comunicação. Nessa próxima hora a gente vai ter a participação dos nossos colunistas, também a previsão do tempo, e lembrando, hein, que já às 6h30 da manhã tem Jornal Nova Brasil com Mauro Tagliaferri e Stephanie Alves. Bora curtir música boa agora com Skank Resposta.
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0: Essa foi a Gal Costa com Modinha pra Gabriela, agora 6:09.
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2: Tem uma coisa que eu sinto saudade da minha mãe. Não é o doce de abóbora, porque ela me ensinou o truque para ficar maravilhoso. Não é a empadinha, porque ela também me ensinou como deixar o recheio perfeito. Não é o doce de mamão, não é o frango assado, não é o nhoque com molho de frango. Não é a esfirra, porque eu aprendi com ela, mas a minha é mais gostosa. Minha mãe era uma grande cozinheira da cozinha trivial. Seus salgadinhos eram os mais disputados na cidade onde morávamos quando eu era criança. Hoje, minha mãe permanece comigo em quase todos os meus gestos na cozinha. Tem um em especial que parece que ela está ali do meu lado, quando eu pico uma cebolinha para finalizar um prato, coisa que ela sempre fazia. Assim, eu vou matando a saudade da minha mãe cada vez que eu entro na cozinha. A saudade que eu ainda tenho é da vida adulta, quando eu viajava a trabalho e ligava do meu destino dizendo: mãe, adivinha onde eu tô? Como eu viajo com frequência e para lugares muito diferentes, essa era a nossa brincadeira particular. Quando essa coluna for ao ar, eu vou estar voando rumo à Tunísia. Queria muito ligar para minha mãe e dizer: mãe, adivinha onde eu estou? Dessa vez não vai dar, mas pelo menos eu sei muito bem que lá do alto, onde ela está, ela vai estar me acompanhando. Você, caro ouvinte, dê um abraço apertado nas mães que te rodeiam e acompanhe minha viagem descobrindo os sabores da Tunísia a partir de amanhã no Instagram @1litrodeazeite. Eu sou o Sandro Marques e este é o Tempero na Mesa da Nova Brasil FM.
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0: 14 bis com linda juventude, agora 6:19.
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0: As informações do tempo com Maria Clara Sasaki.
2: Olá a todos que nos acompanham. Por enquanto, a condição ainda é de tempo firme entre o sudeste e o centro-oeste do Brasil, mas atenção porque o tempo deve mudar durante o fim de semana. Hoje a temperatura fica na casa de 30 graus em São Paulo, podemos ter rajadas de vento em torno de 50 km por hora ao longo do dia por causa de uma frente fria que avança do sul em direção ao sudeste do Brasil, uma frente fria que está associada a um ciclone no alto mar. Estas instabilidades podem trazer chuvas pontuais durante o final de semana e queda na temperatura a partir de domingo. Para o Rio de Janeiro, um cenário muito parecido, hoje máximas em torno de 35, 36 graus e mudança no tempo a partir de domingo. Já em Vitória, máxima de 30 e por enquanto o tempo não muda. Já no centro-oeste do Brasil, devemos ter até a entrada de uma massa de ar frio atingindo os estados de Goiás, áreas também sul de Goiás, na verdade, áreas também de Mato Grosso, Mato Grosso do Sul. Em Brasília não há expectativa de mudanças, a máxima hoje é de 27 graus e o tempo segue desta maneira durante o final de semana. Já no Nordeste, a chuva continua nas áreas litorâneas e a temperatura segue na casa dos 30 graus no período da tarde. Maria Clara Sasaki, da Tempo Ok, Meteorologia, para Nova Brasil.
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0: Caetano Veloso, Lua Estrela, aqui na Mais Que Moderna Brasileira. Agora 6h23.
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2: Alô, ouvintes viajantes da Nova Brasil FM. Eu sou Daniel Nunes e o tema da coluna Viagem Consciente dessa semana é o Panamá. Eu cheguei há pouco aqui a esse pequeno país da América Central, que a gente conhece muitas vezes apenas como uma base para voos estratégicos aqui na América.

0: das montanhas. Eu vim para uma cidade chamada Boquete, que fica na região de Chiriquí, que é onde está acontecendo o Remote Latin America, o evento de imersão desse encontro internacional de profissionais de turismo da América Latina. América Latina bombando nesse momento, especialmente porque muitos europeus e americanos não querem se aventurar para viajar nos lados da Oriente Médio, Ásia e até Europa em função das guerras. Então, muitos profissionais do mundo inteiro querendo conhecer um pouco mais de América Latina aqui na imersão do Remote Latin America em Boquete, Panamá. O que eu já pude perceber aqui nesses primeiros dias é que é um lugar que muita natureza, cultura, gastronomia. A região é toda montanhosa e famosa, por exemplo, pelas plantações de café. Aqui existe uma variedade chamada Geisha, que é um dos cafés mais famosos e disputados do mundo. Eu fiz um tour de chá, ainda não cheguei no tour do café. Também tem produção de chá e vários alimentos. Aqui é uma região que alimenta o país inteiro, é o principal produtor de alimentos do país. Mas os passeios bem frequentes aqui em Boquete são subir o vulcão Baru, é uma região vulcânica, por isso esse solo tão bom para o café. E tem aventuras de caminhadas por trilhas, cachoeiras, descidas de rio, zipline para descer de tirolesa entre árvores. E eu vou contar um pouco mais para vocês ao longo dos próximos dias. Por enquanto, vocês podem me acompanhando ali no meu Instagram, @danielnunes.co. Boas viagens, pessoal, e até semana que vem com mais dicas do Panamá.
1: Esse foi Daniel Nunes e a coluna Viagem Consciente. Nova Brasil FM, mais que moderna, brasileira, agora 6h26. Já, depois do intervalo, tem o Jornal Nova Brasil.
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1: A Prefeitura de São Paulo promove amanhã um concerto gratuito do Coro Lírico Municipal no Céu Parque Novo Mundo, na Zona Norte. A apresentação, na véspera do Dia das Mães, acontece às 11 horas e integra o projeto Municipal Circula, da Fundação Teatro Municipal, iniciativa que busca ampliar o acesso à música clássica em diferentes territórios da capital. E o Estado de São Paulo apresentou a CNH mais barata do Brasil. Com um documento digital gratuito, o cidadão paga agora R$ 105,66, valor que cobre as taxas de agendamento dos exames técnico e prático, teórico e prático, na verdade, da primeira habilitação. Além disso, agora o motorista também pode optar apenas pela versão digital de forma gratuita. 6h28 agora, uma ótima manhã de sexta-feira para você.
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7: Olá, bom dia, excelente manhã de sexta-feira para você ouvindo a Nova Brasil. Vamos falar da Marginal Tietê. Se você acessa ali a Tietê saindo da Ayrton Senna, vai encontrar tráfego carregado com pontos de parada até a passagem pela Dutra, depois da ponte da Vila Guilherme, até a aproximação ali com a ponte da Casa Verde. O motorista também encontra lentidão, mas aí é somente pela pista expressa. As pistas laterais te ajudam. A partir dali, boas condições. 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Cadu Rodrigues, Nova Brasil FM.
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6: Depois de reunião de 3 horas com Donald Trump, Lula diz que governos devem resolver tarifaço em até 30 dias.
7: O presidente também levou proposta de combate ao crime organizado e falou sobre terras raras.
6: Trump diz que Lula é dinâmico e abre a porta para novas conversas.
7: Polícia Federal faz busca e apreensão contra o presidente do Progressista, Ciro Nogueira.
6: Os investigadores apuram suposta mesada de Daniel Vorcaro, dono do Banco Master, ao senador do Piauí, em troca de atuação de Ciro Nogueira em favor do grupo financeiro.
7: Tumulto na arquibancada e ameaça de invasão ao campo provoca cancelamento da partida entre o Flamengo e o Independiente Medellín, na Colômbia, pela Libertadores.
6: E em clima de Dia das Mães, Fabi Pereira fala sobre maternidade na música brasileira. Daqui a pouquinho tem a coluna Sextou. Sextou, Stephanie Alves.
7: Sextou grandão, Mauro Taliaferri. Muito bom dia pra você. Hoje é sexta-feira, minha gente, dia 8 de maio de 2026. Que seja um excelente dia pra todos nós.
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6: Vocês achavam que a sexta-feira não ia chegar, né? Depois de uns 12 dias,
7: tardou.
6: Mais ou menos, né? Durou uns 12 dias, mas chegou. Muito bom dia, muito boa sexta-feira para você que está na rede Nova Brasil, em São Paulo, Campinas, Ribeirão Preto, Araçatuba, São José dos Campos, Mococa, Brasília, Recife, Salvador, João Pessoa, na Mantiqueira, no sul de Minas, no Rio de Janeiro, pela Nova Paradiso. Obrigado você que está na sintonia no rádio, também você que está no aplicativo da Nova Brasil, aplicativo que você baixa no seu celular, no site novabrasil.com e também no YouTube, nosso canal lá no YouTube que se chama Jornalismo Nova Brasil, para você, além de ouvir, você também ver o nosso noticiário. Você vai ver as imagens aqui dos nossos estúdios em São Paulo, do nosso estúdio lá em Brasília e de toda a equipe da Nova Brasil. Jornalismo Nova Brasil já transmitindo ao vivo para você participar, se inscrever no nosso canal, deixar sua curtida, participar ali também do bate-papo entre os nossos ouvintes, internautas, espectadores. Stephanie Alves.
7: É isso, se você está nos assistindo, está vendo esse contraste da escuridão ali atrás do Mauro Taliaferri, no estúdio lá em São Paulo. Tá, tempo hoje começa a virar por aí, né, Mauro?
6: Parece que sim, tem previsão de uma viradinha. Mas hoje a gente já amanheceu com a temperatura um pouco mais alta em relação aos dias anteriores, 21 graus agora. Isso é sinal que realmente pode estar chegando uma frente fria por aí.
7: Vem essa frente fria aí no centro-sul do país e aqui no nosso centro-oeste, nós nessa Brasília, que é uma ilha no meio dessa frente fria, tá? Solzão brilhando aqui na capital federal, já invadindo aqui os estúdios, olha aqui atrás de mim, sol brilhando muito forte na nossa sexta-feira, mas por aqui também a temperatura começa a cair. Lá no Dia das Mães, no domingo, vai ser aquele friozinho pra gente botar um casaco e dar um abraço bem quentinho, bem caloroso nas nossas mamães. Mas vambora, começar aqui o nosso noticiário, porque hoje é sexta-feira, aquele dia recheado por aqui, você já sabe, né? Na próxima hora a gente vai te deixar muito bem informado, muito bem informada, sempre daquele jeito, tá? Assuntos profundos, mas com leveza. E a gente já traz pra cá, nesse comecinho, nessa largada aqui de jornal, os pitacos esportivos com ele, Weber Lima.
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7: Weber, muito bom dia pra você. Vamos começar falando de Libertadores, vamos começar falando de um jogo que não aconteceu. Que confusão danada. Não dá pra dizer que a gente não esperava algo parecido, né? porque essa confusão na partida de ontem entre o Independente e o Flamengo já era esperada, mas o time bancou, falou, eu tenho condições de garantir a segurança da partida, mas não teve não, no fim das contas, né? Que tremenda confusão.
8: É, muita confusão, Stephanie, bom dia a você, bom dia ao ouvinte da Nova Brasil. Realmente, confusão lá nos protestos da torcida do Independiente Medellín. Isso vai ser o jogo mais rápido da história, viu? Vai ficar marcado como o jogo mais rápido da história. 2 minutos de jogo, uma confusão, provocação também do presidente do clube do Independiente Medellín. E aí a torcida protestou com bombas, sinalizadores, confrontos com a polícia e o jogo foi paralisado. E aí não tivemos mais a partida. Pro Flamengo, triste, né? Porque há muito tempo a gente não via esse tipo de confusão na Libertadores da América. Triste, né? Porque representa novamente aquela velha Libertadores onde a gente tinha, onde tínhamos muito desse tipo de confusão. E agora o Flamengo aguarda a vitória, né? Que será por WO, por 3-0. Existe muita discussão sobre isso, mas está no regulamento. O Flamengo deve conquistar os 3 pontos, 3-0, e o Flamengo passará a ter a melhor campanha da Libertadores da América neste momento. Para o Flamengo, ruim, né? Todo mundo apreensivo, as famílias aqui no Brasil, dos jogadores brasileiros, com medo do que estava acontecendo lá. Confusão durou mais de hora, Stephanie, fora do estádio, dentro do estádio, mas está tudo bem. O Flamengo, entre aspas, descansou, né? Não jogou nesta rodada da Libertadores da América, e de presente ainda terá a liderança geral da Libertadores. Ontem tivemos também o jogo do grupo do Corinthians. O Platense argentino ficou no empate com o Peñarol, e no grupo do Palmeiras, o Cerro Porteño foi até a Colômbia, venceu o Júnior Barranquilla por 1-0, fica 1 ponto do Palmeiras. Ontem também tivemos o Mirassol 100% no Maião, em casa, no interior de São Paulo. Nas 3 partidas, Stephanie, o Mirassol ganhou as 3 em casa, perdeu uma fora, vai a 9 pontos, lidera o grupo G. Verdade que agora o Mirassol terá de conseguir empates, são 2 jogos, 2 partidas fora de casa para buscar essa vaga nas oitavas de final da Libertadores. Ontem tivemos também Copa Sul-Americana, São Paulo com o time reserva foi ao Chile, ficou no 0-0 com o Higgins e segurou a liderança do grupo C, 8 pontos, o Higgins 7, Milionários venceu ontem o Boston River, ficou com 7 pontos, São Paulo agora joga as 2 no Morumbi, tem totais condições de ficar na liderança e garantir vaga nas oitavas de final da competição. Competição ontem que teve um atropelo ontem do Bragantino, 6-0 fora de casa para cima do Blooming. O River Plate venceu também fora de casa o Carabobo, River Plate 10, Carabobo 6, Bragantino 6. Bragantino ainda vai ter de remar muito para conquistar essa vaga na próxima fase. E para fechar, Stephanie, neste final de semana temos o Campeonato Brasileiro, jogos com transmissão da Nova Brasil, Mangueirão no domingo, Remo e Palmeiras. Palmeiras para manter a liderança do Campeonato Brasileiro fora de casa. E tem o clássico às 18 horas, Corinthians e São Paulo, jogo no Itaquerão. E falando um pouco mais aqui do futebol de São Paulo, na Vila Belmiro, tem Neymar e companhia também às 18h30 contra o Bragantino. Stephanie.
7: É isso, muito obrigada pela participação. Vambora que fim de semana tá recheado também de jogos. Na segunda-feira te espero por aqui. Excelente fim de semana, bom trabalho para você, Weber.
8: Valeu, Stephanie. Mauro, bom final de semana. Até às 5h30. Tchau.
9: Até, Weber. Valeu.
7: E agora, 6h38, vamos seguir girando pelo que importa na sua sexta-feira, hora da gente fazer tudo isso com a ajuda da participação da nossa reportagem, porque você sabe, aqui a notícia tem sotaque de Brasil.
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6: A gente começa por São José dos Campos. Vários estados do Brasil estão entrando em período de seca e a Defesa Civil do estado de São Paulo faz um alerta para o aumento do risco de incêndios. Segundo o órgão, a maioria dos casos tem origem em ações humanas e a Dani Rivas
9: tem as informações pra gente.
11: A Defesa Civil do Estado de São Paulo alerta para o aumento do risco de queimadas a partir desta época do ano, por conta do tempo mais seco. Mas apesar das condições climáticas, a principal causa dos incêndios segue sendo a ação humana, com destaque para queimadas irregulares e descarte inadequado de materiais inflamáveis. E na estiagem, o fogo se espalha com mais rapidez e pode ganhar grandes proporções e terminar até mesmo em tragédia. E o governo estadual iniciou treinamentos também com agentes municipais e incluiu produtores rurais nas ações de prevenção e combate. O monitoramento climático é contínuo, com emissão de alertas às equipes em campo. E a Defesa Civil ainda reforçou para que a população evite o uso de fogo para limpeza de áreas, que não descarte materiais inflamáveis em áreas de vegetação, para não jogar bitucas de cigarro em vias públicas ou margens de rodovias e não soltar balões. E para quem presenciar qualquer uma dessas práticas, a recomendação é acionar a Defesa Civil pelo número 199 ou o Corpo de Bombeiros pelo 193. De São José dos Campos, Dani Rivas.
7: É isso, minha gente. Período seco, né, em boa parte do país. Então, esse risco de incêndios aumenta e aumenta muito. A gente tem que tomar cuidado com esses aceiros, viu? Porque eles podem sair de controle. É importante que a gente faça tudo isso com alguém que conheça, né? Com técnicos, chamar o Corpo de Bombeiros para nos ajudar em tudo isso. São 6h41. Vamos seguir girando. Vamos agora para Salvador. A Stephanie Suerdi, que vai nos contar que nessa semana, né, em que se comemora o Dia das Mães, domingão, agora tá chegando, o IBGE divulgou um levantamento que mostra uma mudança aí no perfil da maternidade das mulheres brasileiras. Os dados fazem parte do último censo demográfico do ano de 2022 e mostram um novo padrão em vários estados aqui do país. Lá de Salvador, a Stephanie Suerdi que traz mais informações.
12: As mulheres estão tendo filhos mais tarde e em menor número, é o que apontam os dados do IBGE. A Bahia é um dos estados que vive essa mudança de padrão da maternidade. A quantidade total de nascimentos no estado teve queda de quase 7%, a maior do país, atrás apenas do Rio de Janeiro. Esse recuo impacta diretamente a taxa de fecundidade, que é o número médio de filhos por mulher. Em todo o país, somente dois estados, Roraima e Amazonas, ficaram acima do nível considerado necessário para a reposição populacional. Os menores índices estão no Rio de Janeiro, Distrito Federal e São Paulo. A Bahia aparece com a décima menor taxa entre os estados, como explica Mariana Viveiros, supervisora de disseminação de informações do IBGE na Bahia.
13: Aqui na Bahia, o número médio de filhos por mulher ficou em 1,5. Teve uma queda importante frente ao ano 2000, quando era de 2,4 filhos por mulher, e aí atingiu seu menor patamar até o momento em 2022. E isso não é à toa, a gente percebe aqui no estado, já pelo menos há 5 anos seguidos, cada vez menos nascimentos por ano. A gente teve em 2024 o menor número de crianças nascidas em meio século aqui na Bahia.
12: O estudo também revela uma mudança na faixa etária das mães, que vem sendo observada em todo o país, com redução no número de mulheres com até 34 anos já com filhos e crescimento do total de mães com 35 anos ou mais. De Salvador, Stephanie Suerdic.
9: É isso, 6h43. A gente segue aqui com o jornalismo da Nova Brasil e te contando tudo que é essencial no noticiário desta sexta-feira.
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9: O dia ontem foi agitadíssimo em termos de política aqui no Brasil e um dos principais fatos foi o encontro do presidente Lula com o presidente norte-americano Donald Trump em Washington. Esse encontro estava previsto para durar uns 50 minutos, acabou durando 3 horas. Depois da reunião, o presidente dos Estados Unidos disse numa nota que a reunião foi muito boa e se referiu a Lula como presidente muito dinâmico. Mais tarde, numa entrevista, Trump afirmou que Lula é um homem bom, um cara inteligente. Ele também disse, abre aspas, tivemos uma ótima reunião com o presidente do Brasil, estamos fazendo muito comércio e vamos aumentar ainda mais esse comércio. Falamos sobre tarifas, eles gostariam de algum alívio nas tarifas, mas tivemos uma reunião muito boa, fecha aspas, as declarações de Donald Trump. Sobre essas discordâncias em relação às tarifas que os países aplicam aos produtos uns dos outros, o que ficou definido foi que as equipes técnicas de ambos os governos vão negociar um acordo sobre esse assunto nos próximos 30 dias. Aquela queixa dos americanos em relação ao PIX ficou fora da conversa, segundo Lula. O presidente brasileiro disse que saiu satisfeito do encontro. Disse que o encontro foi um passo importante para as relações entre Brasil e Estados Unidos.
15: Eu saio daqui com a ideia de que nós demos um passo importante na consolidação da relação democrática histórica que o Brasil tem com os Estados Unidos. Eu já tinha dito na Malásia para o presidente Trump que a boa relação entre Brasil e Estados Unidos é uma demonstração ao mundo de que as duas maiores democracias do continente podem efetivamente servir de exemplo para o mundo.
7: Pois é, a gente segue falando aí desse encontro entre o presidente Lula e o presidente dos Estados Unidos, Donald Trump. Um dos temas dessa reunião entre os dois foi a cooperação para o combate ao crime organizado. Porque havia uma expectativa enorme, né, sobre esse assunto. Porque o governo brasileiro tem temido que os Estados Unidos classifiquem organizações criminosas que atuam aqui no Brasil como entidades terroristas. Os presidentes não entraram em detalhes sobre essa possibilidade, mas Lula disse ter proposto a Trump a criação de um grupo de trabalho que envolva não só o Brasil, mas também os países da América Latina para discutir soluções.
15: Eu disse ao presidente, muitas vezes os Estados Unidos falavam em combater o crime organizado, a questão das drogas, tentando ter base militar dentro dos outros países, quando na verdade, para você fazer com que os países deixem de plantar ou fabricar aquilo que a gente chama de droga, é preciso que a gente crie alternativa econômica para esses países. Como que você vai fazer um país deixar de produzir coca se você não oferece uma alternativa de algum produto para que alguém possa plantar e ganhar dinheiro? Então, eu disse para ele que nós estamos dispostos a construir um grupo de trabalho com todos os países da América do Sul, com todos os países da América Latina e, quiçás, com todos os países do mundo, para a gente criar um grupo forte de combate ao crime organizado. Não é hegemonia de um país ou de outro querer combater o crime organizado. É uma coisa que tem que ser compartilhada com todos, e o Brasil tem expertise.
9: Stephanie, só um... Deixa eu só acrescentar uma informação, porque antes da coletiva do presidente Lula, o ministro da Fazenda, o Dario Durigan, também falou sobre combate ao crime organizado e ressaltou que essa parceria com os Estados Unidos, essa cooperação com os Estados Unidos, já começou a dar resultados. Ele disse que são duas frentes. Uma é a frente das aduanas e que isso já permitiu a troca de informações, já permitiu que o Brasil apreendesse aí um contêiner com meia tonelada de armas que saíram dos Estados Unidos e que também está conseguindo apreender droga sintética, mais de uma tonelada de drogas sintéticas que também saíram dos Estados Unidos. A outra frente é você combater lavagem de dinheiro e asfixiar aí o crime organizado na parte financeira, e que isso também já está sendo feito, principalmente no âmbito da Operação Carbono Oculto. As informações já foram compartilhadas, com o Brasil mostrando como esse dinheiro do crime organizado está saindo do Brasil e indo para alguns estados americanos, onde é possível abrir empresas offshores, empresas aí de gaveta, às vezes algumas empresas de fachada, para fazer lavagem de dinheiro. Então, esse tipo de cooperação contra o crime organizado já está acontecendo, Stephanie.
7: Então é esse o tipo de esforço também, né, que o Brasil pretende discutir com outros países, não só aqui da América Latina, mas também do mundo, como disse aí o presidente Lula, para que haja uma diferenciação entre crime organizado e organizações terroristas, né, nessa classificação dos Estados Unidos, que poderia trazer algum tipo de sanção ou até poderia permitir algum tipo de intervenção dos americanos. Bom, outro assunto tratado ontem no encontro entre Lula e Trump foi a exploração das chamadas terras raras, né, outro assunto que está aí muito no nosso noticiário. O que são essas chamadas terras raras? São minerais que são importantes para a produção tecnológica. Na quarta-feira, a Câmara aprovou um projeto que regulamenta a exploração desse tipo de mineral aqui no Brasil, com o apoio do Palácio do Planalto. Segundo Lula, o Brasil quer negociar com os Estados Unidos sobre esse assunto, mas não prometeu nenhuma exclusividade aos americanos. A prioridade do governo brasileiro, segundo o presidente, é construir uma relação de diálogo baseada no multilateralismo. Vamos ouvir também Lula sobre esse assunto.
15: O que nós dissemos para os Estados Unidos é que nós não temos veto a nenhum país que queira participar com o Brasil. O Brasil tem a obrigação de ter uma regulamentação em que o Brasil seja soberano. O Brasil tem a obrigação de compartilhar com quem queira participar conosco, seja os Estados Unidos, a China, a Alemanha, a França, qualquer um que quiser, a Índia, o Brasil estará aberto a construir parceria. O que nós não queremos é ser meros exportadores dessas coisas. Nós não queremos repetir o que aconteceu com a prata na América Latina, com o ouro, o que aconteceu com o ouro de cento e poucos anos no Brasil, sendo mandado para fora, com minério de ferro, em que a gente manda muito minério para fora e a gente poderia fazer um processo de transformação interna que a gente não fez. Então, com as terras raras, a gente vai mudar de comportamento. Nós queremos que o Brasil seja o grande ganhador dessa riqueza que a natureza nos deu.
9: Tá aí a declaração do presidente Lula. Então, o que a gente percebe é que a discussão, a conversa entre Lula e Trump foi uma conversa muito mais em torno de negócios entre os dois países. Tem pendências, nem tudo foi resolvido. A questão das tarifas segue em aberto, mas há um passo adiante a ser dado. Formação de grupo de trabalho, também cooperação na área do combate ao crime organizado. E principalmente Lula sai de Washington com imagens positivas dele ao lado de Donald Trump, ambos sorridentes, e as relações com os Estados Unidos num patamar de maior normalização até esse momento. Seguimos aqui com o nosso noticiário, são 6 horas e 51 minutos. Morreu ontem o compositor, diretor musical e um dos maiores guitarristas do Brasil, Sérgio Carlini. Ele morreu em São Paulo, tinha 73 anos, a causa da morte ainda não foi informada. Luiz Carlini fez parte da banda Tutti Frutti, participou dos Mutantes nos anos 60, trabalhou com grandes nomes da música brasileira, como Barão Vermelho, Titãs. Recentemente ele estava numa turnê com o Guilherme Arantes, e claro, né, a parceria dele com a Rita Lee. Inclusive ele está por trás aí de clássicos da Rita Lee, como Ovelha Negra, Agora Só Falta Você. O velório e o enterro do Luiz Carlini acontecem hoje no Cemitério da Lapa, na Zona Oeste de São Paulo, do meio-dia às 16h30. O Luiz Carlini é o autor de um solo absolutamente clássico em Ovelha Negra, né? A gente tem um trechinho, vamos soltar?

0: só um dos mais clássicos da música brasileira, esse do Luiz Carlini, que nos deixou ontem aos 73 anos. 6h53, vamos girar o mundo aqui no jornalismo da Nova Brasil.
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0: Gira o mundo com o Camilo Mota, que já está aqui no estúdio, aqui em São Paulo. Bom dia, Camilo. A gente segue falando de Estados Unidos, a gente segue falando de Donald Trump, mas agora em relação à guerra no Irã. E aí, ontem a gente falava que, de repente, podia ter acordo de paz e agora já tem troca de acusações, já teve bombardeio de um lado e de outro. O que está acontecendo?
2: É o tipo de situação que não desanda nunca, viu, Mauro? Aliás, não anda, né? Porque tem desandado, nos últimos dias. Isso porque Irã e Estados Unidos trocaram de novo acusações de violação do cessar-fogo no Estreito de Hormuz em meio à escalada das tensões na região. Teerã afirmou que as forças americanas atacaram embarcações e áreas civis próximas à costa sul do Irã, enquanto o Comando Central dos Estados Unidos disse ter respondido a ataques iranianos não provocados. Houve registro de explosões e drones interceptados na ilha de Kesh, área estratégica que fica aí bem na entrada do Estreito de Hormuz. Apesar desses confrontos, o presidente Donald Trump afirmou que o cessar-fogo continua em vigor e voltou a pressionar Teerã por um acordo nuclear. Inclusive, também ontem, Mauro, em meio a essas acusações, fontes do Paquistão admitiram e afirmaram que Estados Unidos e Irã estão próximos, sim, de um acordo provisório muito básico e que poderia ser alcançado já neste fim de semana. Lembrando que Teerã ainda não bateu o martelo sobre as propostas enviadas pelos Estados Unidos. Então, parece que vai, mas não vai, depois volta atrás. Vamos ver se neste fim de semana a gente tem notícias mais animadoras. Mauro e Stephanie.
3: Como tudo que envolve Donald Trump, né? Vai, não vai, volta atrás. É uma coisa de louco mesmo pra gente tentar entender. Agora, Camilo, vamos seguir falando dele, né? Vamos seguir falando de Donald Trump agora, daqueles tarifaços, né? Aquelas tarifas que ele impôs para produtos que são importados lá pelos Estados Unidos. Tem decisão da própria corte americana dizendo que isso não foi legal.
2: É, a justiça norte-americana, isso enquanto ele estava lá com Lula, a justiça americana teve essa decisão aí e que reconheceu que as tarifas globais de Donald Trump de 10% de impostos colocadas aí pelo presidente Donald Trump em fevereiro deste ano são ilegais. O tribunal considerou que essa medida extrapolou os limites da Lei de Comércio de 1974, que foi usada pelo governo para justificar as cobranças sobre produtos importados. Esse processo foi movido por empresas norte-americanas que alegaram prejuízos com as tarifas e argumentaram que o governo tentou contornar uma decisão anterior da Suprema Corte, que já havia barrado parte do tarifaço de Trump no ano passado. Apesar dessa derrota, aliás, a administração republicana defende que o déficit comercial dos Estados Unidos representa risco econômico e deve recorrer dessa decisão. Caso ele perca aí, não consiga uma decisão favorável em segunda instância, ele pode ainda ter que reembolsar as empresas por causa desse tarifaço.
0: É isso, seguimos acompanhando todas essas questões que envolvem os Estados Unidos e que estão mexendo com o mundo todo, inclusive com a gente aqui no Brasil. Camilo, obrigado por hoje.
2: Segunda-feira tem mais.
0: Tem mais a qualquer hora. Não tá fácil não, meu amigo.
2: É verdade.
0: Tá fácil não.
2: A gente segue por aqui, bom trabalho.
0: Valeu, 6h57. E você também, segue aqui acompanhando, fica de ouvido, ligado aí que tá tudo acontecendo ao mesmo tempo agora. São 6h57, aqui você fica muito bem informado, muito bem informada na sintonia da Nova Brasil.

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4: A Polícia Militar desarticulou ontem uma quadrilha especializada em furto e receptação de fios e cabos em Campo Belo, zona sul da capital paulista. Ao todo, 2,5 toneladas de materiais furtados de obras do metrô e de empresas da região foram apreendidas em um ferro velho. 4 pessoas com idades entre 28 e 40 anos foram presas no endereço. E a Companhia de Engenharia de Tráfego vai monitorar a partir de hoje, às 10 horas da manhã, o trânsito nas imediações da Arena Allianz Parque, na Pompeia, zona oeste da cidade. A interdição acontece até 1 da manhã de domingo para a realização do show Djavan, Djavanear 50 anos, só

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2: A gente volta a falar sobre trânsito na manhã dessa sexta-feira, para falar sobre a Marginal Pinheiros. Tem lentidão ali na direção da Zona Sul, da saída do Cebolão até a Raia Olímpica da USP. Melhora e volta a ficar lento ali entre a Ponte Estaiada e a Ponte Nova Morumbi. Na direção da Castelo Branco, o motorista vai encontrar um pouquinho de lentidão já da Ponte Transamérica até a Estação Granja Julieta. A partir dali, sem grandes problemas pela Marginal Pinheiros na direção da Castelo. 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
7: 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Não perca a hora, são 7:01, relógio virou aqui na nossa programação e a gente continua aqui ao vivo em toda a nossa rede para te deixar muito bem informado, muito bem informada nessa sexta-feira. Nós estamos em São Paulo, Campinas, Ribeirão Preto, Araçatuba, São José dos Campos e Mococa, também em Brasília, Recife, Salvador, João Pessoa e na região da Mantiqueira, no sul de Minas. No Rio de Janeiro, através da Nova Paradiso. Se você está nos escutando aí no rádio, está a caminho do seu compromisso, está chegando, vai desligar o rádio, sem problema, você consegue continuar nos acompanhando onde quer que haja internet. Lá no seu dispositivo eletrônico, você consegue baixar o aplicativo da Nova Brasil, ou você consegue também ir no nosso site novabrasil.com, ou se você preferir ouvir e assistir também ao nosso noticiário, a gente tem sempre imagens de bastidores aqui dos nossos estúdios em Brasília, em São Paulo, lá no nosso canal no YouTube. É o Jornalismo Nova Brasil e a gente está aqui de olho sempre na sua participação. Agora são 7:02, já vamos girar com a nossa reportagem, porque você sabe que a notícia tem sotaque de Brasil.
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7: Olha, na quinta fase da Operação Compliance Zero, o senador e presidente do PP, o Partido Progressista, Ciro Nogueira, virou alvo aí de mandados de busca e apreensão aqui no Distrito Federal. O irmão dele, Raimundo Nogueira, também é investigado. Essa operação ainda teve a prisão temporária do primo de Daniel Vorcaro, banqueiro Daniel Vorcaro, dono do Banco Master. O primo dele se chama Felipe Vorcaro. A gente vai para as informações agora com a minha xará aqui na Capital Federal, a Stephanie Ferreira. É novo episódio, né? Um novo capítulo sendo escrito agora nessa Operação Compliance Zero, atingindo em cheio o Congresso Nacional, atingindo em cheio o Centrão, né, Stephanie? Exatamente. Muito bom dia pra você.
9: Muito bom dia, Stephanie. A gente sabia que esse momento ia chegar, a gente só não sabia quando e começando por quem, mas finalmente chegou aí no meio político e com força em um dos nomes mais importantes do Centrão, que é o senador e presidente nacional do Progressista, Ciro Nogueira. Segundo as investigações, ele teria atuado em favor dos interesses do banqueiro Daniel Vorcaro, dono do Banco Master, em troca de vantagens financeiras. A decisão do ministro André Mendonça aponta que o senador teria recebido uma espécie de mesada que variava aí entre 300 e 500 mil reais. Mas não só isso, o texto também fala em muitos benefícios, como viagens internacionais, hospedagens em hotéis de luxo, restaurantes caros, voos privados e até o uso de uma casa de alto padrão aqui em Brasília. Outro ponto que chamou bastante a atenção dos investigadores foi uma negociação envolvendo a compra de uma participação societária avaliada em 13 milhões de reais, mas que teria saído aí para o senador por apenas 1 milhão. A defesa de Ciro Nogueira afirma que o senador não cometeu irregularidades e que as investigações se baseiam em meras trocas de mensagens. Vamos ouvir.
0: que a defesa estranhou é o fato de ter uma busca e apreensão, que é uma medida altamente invasiva, com base na análise somente de celular de terceiro. Até onde eu sei, pelo que eu li a decisão do ministro André, não há nenhuma celular do próprio senador Ciro Nogueira. Então, essa medida é pedir acesso a tudo que está aí lá. Nós apenas tivemos acesso à decisão do ministro André, nós respeitamos, evidentemente. A busca e apreensão foi absolutamente respeitosa e tranquila, sem espetacularização, como acontecia na Operação Lava Jato, foi absolutamente tranquila. E o que foi apreendido não tem nenhuma preocupação. Então agora é tentar ter acesso a tudo e fica esse registro de uma certa perplexidade de já ter uma medida invasiva como a medida cautelar com base tão somente, até onde podemos ver, evidentemente, naquilo que constava no celular de terceiro.
9: Pois é, essas mensagens citadas pelo advogado Antônio Carlos de Almeida Castro, mais conhecido como Cacai, estão na decisão do ministro e foram encontradas nos celulares apreendidos pela Polícia Federal. A investigação também mira uma emenda apresentada por Ciro Nogueira no Senado em 2024, durante a discussão sobre a autonomia do Banco Central. Segundo a Polícia Federal, a proposta beneficiaria bancos médios, como o Banco Master, ao ampliar o teto do Fundo Garantidor de Crédito. Esse texto, Stephanie, teria sido enviado por Daniel Borcaro para a residência do senador Ciro Nogueira e teria sido elaborado ali por uma equipe do Banco Master. E o senador não alterou uma vírgula. Esse foi o mesmo texto apresentado aí no Senado, mas ele não foi aprovado. O primo de Daniel Vorcaro, Felipe Vorcaro, está preso temporariamente. O irmão de Ciro Nogueira, Raimundo Nogueira, e outro investigado, Bernardo Rodrigues, estão com restrição de deslocamento e usam tornozeleira eletrônica. Já Ciro Nogueira também está proibido de ter contato com qualquer investigado. O motivo, diz um trecho da decisão, é a possibilidade, abre aspas, de utilização de sua rede de influência para a destruição de provas ou intimidação de testemunhas, garantindo a perpetuação da organização criminosa no aparelho estatal, fecha aspas. E a expectativa agora, a gente fica aí aguardando os próximos nomes, né, no meio político, que podem aparecer nas próximas fases dessa operação Compliance Zero e, claro, acompanhar o avanço ou não da delação premiada, porque com essa investigação de Ciro Gomes, de Ciro Nogueira, a gente criou uma expectativa muito grande em relação à delação premiada, porque ficou, inclusive, há informações nessa investigação que Daniel Vorcaro não tinha apresentado aí, então pode impedir, dificultar um pouco essa delação, a gente aguarda aí nos próximos dias.
10: E há uma análise até de que essa etapa, mirando alguém que se provou ser tão próximo de Daniel Vorcaro como o senador-presidente do Progressista Ciro Nogueira, é uma espécie de pressão para que ele faça logo, né? Para que essa delação premiada saia logo. Vamos ver, já a gente ouve também Diego Amorim, hoje é sexta-feira, Diego Amorim vai trazer o resumo musical para a gente também, tentando entender tudo isso que acontece aqui em Brasília, mas é mais uma daquelas, né? Da proximidade que a gente sempre bate nessa tecla aqui no nosso noticiário, a proximidade das autoridades, né? Quem tem aí o poder da caneta, independente do poder que esteja, né? Legislativo, judiciário ou executivo, tão próximo de figuras como Daniel Vorcaro, banqueiro Daniel Vorcaro, que está aí comprovadamente, né? Tinha tentáculos operando a seu favor, em favor dele e em favor dos seus próximos. Então é uma nova fase que vai ter muito desdobramento, muita água para rolar ainda nos próximos dias, Mauro.
11: Proximidade, o que você foi bondosa, viu, Stephanie? O termo é outro. Começa com P também, mas eu não vou falar aqui, não. E é o seguinte, Ciro Nogueira é o senhor Centrão. É o símbolo, um dos símbolos máximos do Centrão fisiológico aqui no Brasil. Já foi, inclusive, aliado de Lula no primeiro governo lá do PT. Depois foi aliado também de Michel Temer e se tornou depois homem forte de Jair Bolsonaro. Foi ministro da Casa Civil de Jair Bolsonaro. E hoje é também o homem forte da oposição e aliado muito próximo também de Flávio Bolsonaro. Portanto, ele sabe farejar aonde existe poder e aonde existe perspectiva de poder também e sempre está ali junto desse pessoal que tem o poder de decidir, é daquele time que sempre ganha na política brasileira. Talvez agora ele perca, a gente vai esperar pelas investigações. Seguimos aqui girando a nossa reportagem. O presidente da Câmara dos Deputados, Hugo Mota, participou ontem da primeira audiência pública sobre o fim da escala 6x1 lá na Paraíba, na terra dele. O deputado disse que não ignorar esse assunto está fora de questão e manteve aquela perspectiva de aprovar o texto até o final desse mês na Câmara. O Josival Pereira tem as informações para a gente ao vivo. Bom dia, Josival.
12: Bom dia, Mauro. Bom dia, Stephanie. Pois é, a audiência pública aqui na Assembleia Legislativa do Estado da Paraíba, o deputado Hugo Mota assegurou tanto durante a plenária, tanto durante a audiência, quanto em entrevistas logo depois, que essa matéria, que as PECs devem ser votadas até o final do mês. Há, inclusive, uma data possível aí, que seria 26 de maio. O entendimento parlamentar é que esse assunto deve ser votado no Congresso, no Parlamento, ainda no primeiro semestre, quer que o Senado tenha tempo de avaliar durante o mês de junho. A avaliação de Hugo Mota é que, se ficar para o segundo semestre, a campanha eleitoral vai contaminar o debate e a matéria não será aprovada. Essa foi a defesa enfática do deputado aqui na Paraíba. Ele entendeu que há tempo suficiente de realizar outras 3 audiências nos principais estados do Brasil e aí ficar pronto um texto final para ser votado lá na Câmara dos Deputados, provavelmente no dia 26 de junho. A comissão especial, provavelmente no mesmo dia, e é assim que tem acontecido lá no Congresso, se votar no mesmo dia. Outro ponto rapidinho aqui que o Mota defendeu e que foi um tema em destaque na audiência pública é sobre a possibilidade de aprovação, ao mesmo tempo, pelo menos de apresentação, de projetos de leis que possam compensar ou regulamentar, anunciar, antecipar a regulamentação no fim da escala 6x1. Porque durante a audiência, as entidades empresariais reclamaram muito da necessidade de apresentar compensações. E aí o Hugo Mota defendeu que essas compensações seriam, assim, setorizadas, né? Jamais ele admitiu, disse que não há possibilidade de, no texto final da PEC, haver já a apresentação da compensação. Participaram dessa audiência, além de Hugo Mota, o presidente da comissão e o relator, o deputado Alencar Santana e o deputado Léo Prats, e também o deputado Reginaldo Lopes, além do ministro do Trabalho e Emprego, Luiz Marinho. Eles estavam aqui na Paraíba, deputados da Paraíba, prefeitos e representantes das entidades sindicais e também das entidades empresariais. Então, daqui saiu basicamente essa certeza de que a matéria deve ser votada ainda no mês de maio.
11: Obrigado, Josival. Seguimos acompanhando esse tema e seguimos acompanhando também outros temas da economia do Brasil e do mundo.
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11: Tiago Salomão já aqui com a gente, o nosso Salomanei, que hoje fala do patamar da taxa básica de juros aqui no Brasil. Começo do ano, né, Tiago, tinha toda uma expectativa para a Selic terminar o ano em 10%, mas isso já mudou, né? A previsão já é completamente outra. Explica para a gente. Bom dia para você.
13: Bom dia, Mauro. Bom dia a todos os ouvintes da Nova Brasil. Para quem gosta de juro baixo, 2026 não vai ser o ano para ficar na memória, né? Eu até fiz uma colinha aqui de todas as projeções que os economistas do mercado financeiro fizeram para a taxa de juros. Então, aqui, ó, a XP Investimentos projetava a Selic em 12,75% no final de 2026. A projeção mudou para 13,50% e na última semana ela aumentou para 13,75%. A Selic hoje está em 14,25%, então seria mais 50 pontos de corte. Muito pouco. A Sul América Investimentos projeta a Selic a 14%, ou seja, praticamente é uma não queda mais da Selic, né? A gente vai cair só mais uma vez. Outros bancos americanos projetam em torno de 13,25%, o Itaú também revisou para 13,25%, e aquele sonho de ter um juro mais baixo deve ficar para 2027. Por que que isso está acontecendo, né, Mauro? O Banco Central fez o trabalho direitinho de ancorar as expectativas, né, a transição do... Hoje a gente vive um Banco Central independente, e a transição do Roberto Campos Neto para o Gabriel Galípolo
11: Foi muito bem feita, o Galípolo fez lá o que o livro-texto de economia pede, e ele fez o que o mercado chama de ancorar as expectativas. A gente trabalhava com expectativas um pouco voláteis para a inflação, e o Banco Central conseguiu ancorar, mostrar que ó, nesse rumo que a gente está seguindo, a inflação vai começar a cair, e aí a gente vai poder cortar os juros. E é isso que estava desenhado ao longo de 2025 e esse começo de 2026. Mas no meio do caminho havia uma pedra, essa pedra, na verdade, é uma guerra, né? Todo o efeito que a gente está vendo na economia por causa da guerra envolvendo Estados Unidos e Irã, e não tem hora para acabar, a gente começa a ver um impacto nos combustíveis por conta do preço do petróleo, que vem subindo bastante. Isso encarece cadeias de suprimento, isso encarece também a própria oferta e demanda, porque os países, com medo que acabe o petróleo, compram ainda mais petróleo. Então isso puxa a demanda no momento que a oferta já está impactada. Aí pode ser mercado de banana na feira ou mercado de petróleo. Se tem mais gente querendo comprar algo e menos gente querendo vender, o preço desse ativo vai subir. E olha que curioso, Mauro, a gente já está vendo lá do outro lado do mundo, países na Ásia, alguns na Europa, já começando a falar de racionamento, funcionários públicos ficando em casa para gastar menos energia. Uma estimativa na Europa, as companhias aéreas, né, o tráfego aéreo europeu tem mais 20 dias de estoque de querosene. Então, o Estreito de Hormuz continua fechado, que por onde passa boa parte do petróleo que fica é consumido ali no Velho Continente, também na Ásia. Ele vem trazendo consequências econômicas e agora sociais, né? A gente fez até um paralelo num evento que eu participei essa semana, meio parecido com o Covid. O Covid começou ali na Ásia, impactando as pessoas, mas a gente aqui no Ocidente demorou um pouco para levar a sério. Quando chegou na Europa, a gente começou a olhar um pouco mais de perto. Depois, quando chegar no Ocidente, isso pode ter um impacto maior. Não estou dizendo que a gente vai ter que racionar e a gente vai ter que se preocupar, mas o ponto é, enquanto o Estreito de Hormuz estiver fechado, a gente vai ver esse descasamento entre oferta e demanda de petróleo. E não tem nenhuma sinalização de que isso deve acabar tão cedo, e a gente já está vendo um deadline ali, uma contagem regressiva mais agressiva, se você olhar para os combustíveis das companhias aéreas europeias. Mas trazendo para a nossa realidade, significa que o custo das coisas vão continuar mais altos, a taxa de juros não vai poder cair, a inflação deve se manter alta. Então, mesmo com a inflação bem abaixo do nosso juro, ela está bem acima da meta, as projeções de inflação que a gente mede toda semana no Boletim Focus, que é divulgado toda segunda-feira. Então, com a inflação acima da meta, não tem jeito. O Banco Central, para cumprir a lição de casa, tem que deixar o juro alto mesmo.
14: Mantém os juros altos. E isso é outro fator que interfere também no endividamento da população, que é outro drama que a gente tem aqui no Brasil. E mesmo se essa guerra acabar hoje, Thiago, para você, primeiro, recompor todo a cadeia do petróleo, leva algum tempo. E outra coisa, os estoques estratégicos de petróleo também estão muito baixos. Então também vai levar um tempo para esses estoques serem recompostos, e isso faz com que o preço do petróleo se mantenha alto também.
11: O que a gente conversa com os especialistas, Mauro, é que tem um, isso de fato é verdade, mas abrir o Estreito de Hormuz, você já tira o bode da sala. Então você já resolve não só boa parte da demanda que está dependendo agora, mas você diminui a necessidade do estoque estratégico, você diminui aquela ansiedade de quando essa guerra vai acabar. Então, abrir o Estreito de Hormuz, a gente resolve muita coisa. O problema é que para o Estreito de Hormuz abrir, Estados Unidos e Irã têm que chegar num acordo. Estados Unidos deixou claro nessa semana, no discurso do Mark Rubio, que eles não vão retroceder sobre a tese de enriquecimento de urânio do Irã. E o Irã falou que também não vai abrir mão disso. Então, existe um impasse muito grande. A gente torce que o Donald Trump ficou muito conhecido pelo TACO, a sigla em inglês para Trump Always Chicken Out. É que o Trump sempre refuga.
14: Sempre amarela, né?
11: Sempre amarela, vamos traduzir desse jeito. E então ele coloca uma imposição na negociação e ele volta atrás quando vê que a situação está muito difícil. Ele dá aquele susto e volta. A gente torce para que o taco de fato aconteça, o Trump amarele nessa discussão e o Estreito de Hormuz reabra, porque a situação econômica já está ficando preocupante e pode ir para o social também.
14: Thiago, obrigado por hoje. Até sexta que vem.
15: Até sexta, Mauro.
14: Abração. Stephanie.
10: Vambora, vamos seguir girando pelo que importa na nossa sexta-feira, hora da gente saber o que é essencial para você.
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10: A Agência Nacional de Vigilância Sanitária, Anvisa, determinou ontem o recolhimento de produtos de limpeza da marca IP por risco de contaminação microbiológica. Essa decisão veio depois de uma inspeção em uma fábrica da empresa lá na cidade de Amparo, em São Paulo. A Anvisa constatou descumprimento de padrões em etapas críticas da fabricação de detergentes, de sabão líquido para roupas e também de desinfetantes. Essa medida inclui a suspensão da fabricação e também da distribuição de produtos. A lista com os produtos pode ser consultada lá no site da Anvisa. Em nota, a IP classificou essa decisão como arbitrária e disse que vai recorrer. No ano de 2024, a empresa Química Amparo, proprietária da marca IP, havia se envolvido numa outra polêmica. A companhia foi condenada por assédio eleitoral por ter feito uma live para persuadir funcionários a votarem pela reeleição do então candidato Jair Bolsonaro durante a campanha eleitoral do ano de 2022. Na mesma campanha, a família Beira, que é controladora da empresa, doou R$1 milhão para a campanha de Jair Bolsonaro. 7h20, vamos sextar?
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10: Fabiane Pereira, vamos falar de Dia das Mães. Hoje ela está aqui conosco ao vivo. É domingo já, né? O Dia das Mães. E hoje, no Sextou, a Fabi Pereira vai falar sobre maternidade na música brasileira. Muito bom dia, Fabi. Bem-vinda.
18: Bom dia, Stephanie. Bom dia, Mauro. Que saudade que eu tava de entrar aqui ao vivo, gente. Bom dia, ouvinte da Nova Brasil. É uma alegria estar aqui nessa sexta-feira, antivéspera do Dia das Mães, e tem uma coisa muito bonita e profunda quando a gente fala de maternidade na música brasileira. Eu, antes de ser mãe, não tinha reparado nisso, mas agora meu olhar está todo nesse tema. De alguma forma, maternidade, ela não está só nas letras, ela está na origem. Repara só. Às vezes ela aparece pela genética, outras vezes pela continuidade, pela herança que se transforma em som. É impossível a gente não pensar em Elis Regina e Maria Rita, que é essa voz que você ouve ao fundo aí, quando a gente fala de maternidade na música brasileira, né? Também é difícil a gente não lembrar da Cássia Eller e do Chico Chico, da Preta Gil e do Francisco Gil. Porque a maternidade na música brasileira, ela não é só tema potente, não. Ela é extensão de afeto, minha gente. Ela aparece de forma delicada e quase íntima na música Força Estranha, que você deve se lembrar porque ela foi imortalizada na voz de Gal Costa. Embora essa música, Força Estranha, não fale diretamente sobre maternidade, ela carrega uma dimensão de cuidado e de passagem do tempo. Ela também aparece de forma mais explícita e muito emocionante na música Dona Cila, que faz parte do primeiro disco, do disco de estreia da Maria Gadu. E aparecem outros clássicos que tocam muito aqui na Nova Brasil, como, por exemplo, Como Nossos Pais, eternizada na voz de Elis Regina. Tem ainda aquelas canções que abordam o amor materno de uma forma mais direta, como Meu Guri. Quem não se lembra de uma mãe e de um filho ao ouvir Elza Soares cantando, dando voz a essa composição do Chico Buarque? Quando a gente fala da música de agora, dos dias de hoje, a maternidade também está muito presente, atravessando a criação. Lué de Luna, por exemplo, fala abertamente sobre como ser mãe transformou a relação dela com o tempo, com o corpo e com a própria música. Outra que também fala sobre isso é a cantora Céu. Porque ser mãe, minha gente, muda o jeito da gente criar, muda o jeito da gente pensar, muda o tempo da gente pensar, porque a gente quase não tem tempo sobrando, muda o tempo da criação, muda o silêncio, que também quase não existe mais. Ser mãe muda a urgência. E é claro que isso resvala na composição da música brasileira. Aquela mãe, aquela compositora que escreve de madrugada, no intervalo entre um sono e outro. Aquela artista que é obrigada a pausar a carreira e quando ela volta com outra escuta. A maternidade é tão presente na música.

0: de origem, minha gente, tem o quê? Tem um pouco de mãe. Feliz Dia das Mães pra todo mundo, um beijo grande e é uma alegria estar aqui com o Mauro e com a Stephanie ao vivo nessa sexta-feira.
1: É uma alegria te ouvir, Fabi. Obrigado, um feliz Dia das Mães pra você também. Obrigado por hoje.
0: Obrigada, Mauro. Um beijo.
2: De coluna, Fabi.
1: Beijo, beijo.
2: Obrigada, é isso, beijo, beijo. Como a maternidade muda, né? O nosso espaço, o nosso tempo sonoro, é isso mesmo que a Fabi nos trouxe nessa análise brilhante na coluna dela no Sextou, mas agora a gente continua sextando, né, Mauro?
1: Com Diego Amorim, que tá chegando com Resumo Musical.
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1: Diego Amorim, já totalmente afinado, já aqueceu as cordas vocais e apresenta o resumo musical dessa semana. Bom dia, Diego.
5: Bom dia, Mauro. Lá, lá, lá, lá, lá, lá, lá, lá, lá. Vamos que dá tempo da gente cantar.
1: Lá, lá, lá.
5: Haja lá, lá, lá.
1: É, tem lá, lá, lá e tem toque, toque também essa semana.
5: Tem toque, toque, tem tic-tac, tem todos os sons nessa semana política em Brasília.
1: É isso.
5: Vocês sabem que quando eu vi o que o Daniel Vorkado estava fazendo pelo Ciro Nogueira, porque não era pouca coisa, né? Tinha cartão à disposição do Ciro, tinha viagem para Nova York com direito acompanhante, tinha restaurante caro, tinha hotel chiquetérrimo, tinha
1: amigo,
5: isso, tinha aquilo, tinha tudo, né, Mauro? Sabe o que o Vocaro tava cantando pro Ciro Nogueira?
1: O quê?
5: Você pode encontrar muitos amores, mas ninguém vai te dar o que eu te dei. Ninguém, Ciro Nogueira, ninguém nesse mundo vai te dar o que o Daniel Vorkado te dava. A oposição tá um pouco... A oposição não, o bolsonarismo tá um pouco zonzo. A oposição ao governo, isso mesmo, mas eu tô querendo dizer mais do núcleo ideológico ali da campanha do pré-candidato Flávio Bolsonaro. Eles estão vendo o que vão fazer. O Flávio gravou um vídeo ontem criticando o caso Mata, mas não citou o nome do Ciro Nogueira. O Flávio já tinha dito que o Ciro tinha todas as condições para ser vice dele. O Ciro foi todo poderoso chefe da Casa Civil do governo do pai, de Jair Bolsonaro. Eu tô achando que não vai ter jeito. O Flávio vai ter que ligar pro Ciro e vai ter que cantar, sabe o quê, Stephanie Alves?
2: Ai, ai, ai, o quê?
5: Valei-me Deus, é o fim do nosso amor. Perdoa, por favor, eu sei que o erro aconteceu. Agora,
1: já era,
5: às
1: 7h28,
5: essa semana também foi uma semana de muita expectativa em Brasília se o Lula ia retaliar ou não Davi Alcolumbre em razão, na semana passada, da derrota lá cachapante do Jorge Messias, indicado pelo presidente ao STF. Tem muita gente no entorno do Lula que tá cantando assim pra ele, ó. Tente outra vez, não diga que a vitória está perdida, e é de batalhas que se vive a vida, tente outra vez. Tem gente dizendo até pra mandar de novo o Jorge Messias, ou tentar outro nome, mas isso é muito pouco provável. Em Brasília e na política, ultimamente, tudo pode acontecer, mas isso é muito pouco provável. O presidente Lula vai deixar a poeira baixar, como a gente costuma dizer. E o Jorge Messias, como é que ele tá? Ontem eu consegui conversar com uma pessoa muito próxima da ex-presidente Dilma, que é muito amiga do Jorge Messias. A Dilma está se dizendo arrasada ainda, muito chocada, muito triste com a derrota do Messias, lembrando que o Messias ficou conhecido como Bessias nacionalmente, por conta daquele áudio que foi interceptado da Dilma conversando com Lula e falando do Bessias, lá em 2016, ainda no auge da Lava Jato. O Messias, dizem os que são mais próximos a ele, que ele está se recuperando, mas ele anda meio que cantando assim, ó, tenho andado distraído, impaciente, indeciso, ainda estou confuso, só que agora é diferente, estou tão tranquilo, contente eu não sei se está, mas mais tranquilo ele está, viu? Nessa semana tivemos também o governo Lula lançando mais uma fase do programa Desenrola para tentar ajudar os endividados. O endividamento das famílias é um dos problemas que o presidente Lula e o

0: Palácio Planalto tem de atacar se quiserem realmente garantir a reeleição em outubro próximo. Agora, a oposição criticou muito, né? Disse que mais um programa desenrola e parece que vai ter mais uma fase ainda em tão pouco tempo. Tem alguma coisa errada, estão querendo jogar o problema para debaixo do tapete. Eu tô achando que o pessoal tem que cantar assim no Palácio do Planalto. Desenrola, bate, joga de ladinho. Desenrola, bate e joga de ladinho. Vai jogando esse problema de ladinho, vai jogando pro lado para ver até onde vai esse problema do endividamento. Enquanto isso, o Trump ligando pro Lula, vocês viram aí ontem, né? Trump pega o telefone, liga pro Lula e evoca Marisa Monte cantando Amor, I love you, amor, I love you, amor, I love you, amor, I love you.
1: Rolou um I love you nesse telefonema.
0: É verdade, Mauro. Rodrigo Pacheco vai ou não vai ser candidato em Minas Gerais, minha gente? Tá todo mundo querendo saber. Parece que ligam pra ele, Pacheco, e aí, ele só fica cantando. Temos nosso próprio tempo. Temos nosso. É o tempo mineiro. Deixa mineiro, no tempo dele.
1: Ele mineiro decide. É capaz de responder só quando a campanha acabar.
0: tem isso também, irmão. Pra finalizar meu resumo musical, o tempo já estourou, eu sei, mas pra mim a notícia da semana, que é um suco de Brasil, que é assim uma coisa, um crédito máximo ao jornalista Otávio Guedes da Globo News, que deu essa notícia essa semana. Deputados do Rio de Janeiro ameaçando expor as supostas amantes de desembargadores do Rio de Janeiro em retaliação à exoneração de funcionários fantasmas. Essa história é maravilhosa, Mauro.
1: Eu ri pra não chorar, Diego.
0: Pra isso, os pais aí que estão levando as crianças pra escola agora vão ter que tapar os ouvidos das crianças, que eu tenho uma música pra cantar que é assim, ó. Tem cabaré essa noite. Ei, ei, ei. Tem cabaré essa noite. Eita, que esse país às vezes é um cabaré. A última, eu prometo que é a última, Mauro e Stephanie, devolvo pra vocês. Mas diante de tudo isso em Brasília, tem gente que me pergunta, Diego, você acredita em tudo que esses políticos falam pra você? Você acredita mesmo em direita, esquerda? Quando eles falam com você, você acredita? Eu canto pra eles assim, ó. Mentes tão bem que parece verdade o que você me fala. Vou acreditando, mentes tão bem. A gente vai fingindo que vai acreditando. Um bom fim de semana, feliz dia das mães para todas as mães. Um beijo, Mauro e Stephanie. Coragem, até segunda.
1: Diego. Valeu, Diego, obrigado. Bom fim de semana. Feliz Dia das Mães, Stephanie. Você continua aí com o pessoal de Brasília. Valeu por hoje.
2: Obrigada, Mauro. Bom fim de semana para todo mundo. Um excelente domingão a todas as mamães e filhos. Deem aquele abraço bem apertado em todas elas. A gente volta a se ver na segunda-feira.
1: Vou deixar um beijo para minha mãe também, para todas as mamães do Brasil, todas as mamães que estão na audiência aqui da Nova Brasil. A gente segue agora com o noticiário da sua região e o Jornal Nova Brasil, em edição nacional, volta na segunda-feira, a partir das 6:30 da manhã. Obrigado, pessoal, até lá.
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9: Olha, fique atento com o final da placa do seu veículo. Já tá valendo o rodízio para carros com placas finais 9 e 0. Esses carros não podem circular no centro expandido até as 10 da manhã, depois das 5 da tarde até as 8 da noite. Restrição para caminhão e também para ônibus fretado já estão valendo desde as 5 da manhã. E essas restrições devem permanecer ativas até logo mais às 9 da noite. 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
15: Neste Minuto Nova Brasil em Campo, vamos falar da 15ª rodada do Campeonato Brasileiro, que neste sábado tem 3 partidas. Às 16h do Couto Pereira, abrindo a rodada, Coritiba Internacional. No Maracanã, às 18h, o Fluminense recebe o Vitória. E às 21h da noite, na Arena Fonte Nova, em Salvador, tem Bahia e Cruzeiro. Lembrando que a Nova Brasil transmite no domingo, a partir das 15h, no Mangueirão, Remo e Palmeiras. E na sequência, o clássico no Itaquerão, entre Corinthians e São Paulo. Weber Lima para o Minuto Nova Brasil em Campo.
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15: Sete horas 38 minutos desta, sexta-feira, dia 8 de maio de 2026, está no ar o Jornal Nova Brasil, edição São Paulo. Eu sou Mauro Tagliaferri e te faço companhia aqui na frequência do seu rádio em 89.7, também no aplicativo da Nova Brasil para você baixar no seu celular. E também lá no YouTube, no nosso canal, que é o Jornalismo Nova Brasil. Jornalismo Nova Brasil, para você, além de ouvir, você também ver a nossa transmissão. Estamos ao vivo lá. Quer participar com a gente? Você pode participar pelo YouTube e você pode usar o nosso WhatsApp, que é o 11 943 805 100. Faça como o Valmir, que nos mandou uma mensagem dizendo que hoje é aniversário de Itapecerica da Serra, município com cerca de 180 mil habitantes na região metropolitana de São Paulo. Ficam aí os parabéns para Itapecerica pelos seus 149 anos de emancipação política e administrativa. Obrigado para o Valmir, que participou aqui com a gente. Participe você também pelo 11 943 805-100.
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15: E vamos aos destaques de hoje, destaques da região metropolitana e de todo o estado de São Paulo. São Paulo registra alta de estelionatos. Os golpes chegaram a 814 por dia. Justiça Federal decide manter condenação de homem que planejava praticar terrorismo. Gestão Nunes prevê dívida de 51 bilhões de reais no ano que vem. Cantareira perde 19 bilhões de litros de água em um mês e o nível da represa cai para 41%. E a linha 6 laranja do metrô entra em fase final de testes. As operações devem começar em outubro. Às 7h40, a gente já vai destacando para você que os casos de estelionato aumentaram em São Paulo e já preocupam autoridades e especialistas em segurança. Só em janeiro desse ano, a capital paulista registrou mais de 24 mil golpes, uma média de 814 ocorrências por dia. Imagina 24 mil golpes em um mês. Em todo o estado, foram mais de 72 mil casos no período, segundo o levantamento do site G1. Na comparação com janeiro de 2023, o aumento foi de 15% na capital e quase 29% no interior. Os criminosos usam diferentes estratégias, golpes da maquininha, falsas entregas, ligações telefônicas e fraudes em plataformas online. O alerta para você é prestar atenção, né, com abordagens que criam aquela sensação de urgência, aquelas orientações para os consumidores, ó, não sai dessa plataforma, né? A orientação é a seguinte: vai para a plataforma oficial, né? Se você tem alguma dúvida, recebi uma ligação, falaram que é do banco, falaram que eu tô devendo alguma coisa na loja XPTO, vai na plataforma oficial. Não fica abrindo link que você não conhece, não fica conversando com quem você não conhece. Se precisar, vai até presencialmente, mas cuidado para não cair no golpe. E as autoridades precisam investigar e prender essa gente. A gente tem dado aqui aumento de caso de feminicídio em São Paulo, aumento de letalidade policial, agora aumento de golpes que são aplicados aí nas pessoas, estelionato. É preciso mais investigação e é preciso prender esse monte de bandido que está matando e aplicando golpe por aí. 7h42, vamos saber do tempo com a Maria Clara Sasaki.
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17: Olá, Mauro, muito bom dia também a todos que nos acompanham. Mauro, temos um ciclone extratropical no oceano e uma frente fria associada a este sistema que vai influenciar as condições do tempo na metade sul do Brasil, isso inclui o estado de São Paulo. Hoje a gente já começa a observar rajadas de vento em torno de 50 km por hora e aquela sensação de tempo mais abafado no período da tarde. A máxima em São Paulo fica em torno de 30 graus e no interior passa fácil dos 33, 34 graus. Conforme a frente fria for avançando durante o final de semana, aí a gente já deve ter mudanças. No sábado tem potencial para rajadas um pouco mais intensas e no domingo a temperatura vai cair bastante no estado de São Paulo, no Rio de Janeiro e também no sul de Minas Gerais. Quem estiver planejando passar aí um final de semana na Serra da Mantiqueira, região de Campos do Jordão, Maria da Fé, pode até encontrar geada no domingo, entre domingo e segunda-feira. Maria Clara Sasaki, da Tempo OK Meteorologia, para Nova Brasil.
15: E depois do tempo, a gente vai pro trânsito.
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15: Cadu Rodrigues chegando com as informações do trânsito. Cadu, o trânsito tá bom ou está O'Higgins?
21: Nossa senhora.
15: Foi ruim. Desculpa.
21: Essa foi O'Higgins mesmo. O'Higgins. Jesus. Deus tem que ter misericórdia de você. Que você fosse viver de piada, ainda bem, tá vendo?
15: Ainda bem que eu não sou humorista.
21: Você é jornalista. Ô Mauro, vamos falar aqui da Avenida do Estado. Mais cedo uma carreta tombou ali perto da Praça Beto Leon, né? E o motorista ainda encontra bastante problema por lá, viu? Ah, o caminhão já foi retirado, mas a carga de coco ainda está por ali, prejudicando bastante a vida de quem faz o trajeto pela Avenida do Estado agora, na direção da Marginal Tietê. Então, se você, ouvinte da Nova Brasil, estiver fazendo esse trajeto, procure alternativas, fuja ali da Avenida do Estado, se você quer chegar à Marginal Tietê, nesse momento, trafegando ali pela Avenida do Estado, viu? 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Ô Mauro, daqui a pouquinho a gente volta para falar um pouquinho mais do trânsito na manhã desta sexta-feira. Eu tô aqui imaginando as piadas ali no dia a dia, vocês.
0: Não, não, prometo me comportar.
21: Você se arrisca ali? Você se arrisca naquela rodinha de família? Não.
0: Não. Definitivamente.
21: Melhor assim,
0: não.
21: Viu?
0: Você percebeu.
21: Melhor,
0: né?
21: Assim.
0: É isso aí. Valeu, Cadu, até já.
21: Valeu, um abraço.
0: Vamos lá, vamos falar de saúde? O Heródoto Barbeiro está trazendo mais um tema importante. Quais são as características do mal de Alzheimer quando ele chega num estágio avançado? Esse é o tema da entrevista que o Heródoto Barbeiro apresenta para a gente a partir de agora.
2: Olha, nós temos mais uma informação relevante para você, e a gente ouve no dia a dia do cotidiano, e muitas vezes a gente não tem ideia da sua dimensão. É o chamado mal de Alzheimer. Como é que a gente pode... Às vezes um parente, às vezes uma pessoa muito próxima a gente, se ela está no estágio inicial da doença, se está no estado profundo da doença, para a gente poder entender isso melhor, de uma maneira didática, logicamente, nós pedimos aqui ao Dr. Paulo Carnice. O Dr. Paulo é professor da Universidade de São Paulo e também médico do Hospital Sírio-Libanês. Os sintomas iniciais da doença chamada de mal de Alzheimer são muito diferentes quando essa doença está mais aprofundada?
22: Sim, é uma doença que ela vai progredindo, tá? Até tive um caso na minha família, meu avô já faleceu há alguns anos, mas é uma doença que ela progride lentamente. Entre o início e a pessoa vir a falecer, a gente está falando de uma média de 7, 8 anos. Tem pessoas que vivem mais, tem pessoas que vivem menos. Mas no começo a pessoa esquece coisas do dia a dia, memória recente, mas ela ainda é minimamente funcional, é independente para as atividades do dia a dia, as coisas mais básicas. Tá? Ela consegue ir no banheiro, consegue tomar banho, consegue se alimentar. Com o passar do tempo, ela vai desenvolvendo dependência, inclusive para as coisas mais básicas. E num estágio avançado, ela tem dificuldade para tudo e é praticamente uma dependência total de outra pessoa para fazer até o mínimo.
2: Agora, Dr. Paulo Carnice, a velocidade do avanço dessa doença, ela é semelhante a todas as pessoas que sofrem dessa doença ou varia de pessoa para pessoa?
22: Tem vários fatores influenciando isso, então a sua pergunta é muito pertinente e a resposta é, ela varia, tá? O fator principal é o nível de escolaridade da pessoa, porque a pessoa que tem uma escolaridade mais alta, ela tem várias conexões alternativas no cérebro. Então, em vez da pessoa falar bonito, ela fala belo e vai contornando aí um circuito cerebral e com isso ela vai levando por mais tempo. Tá? Ela tem mais defesas contra agressores cerebrais. Então, você quer fazer um investimento para prevenir Alzheimer, invista na sua memória neuronal, na sua cultura geral, e sempre desenvolvendo aí, criar uma reserva, né? Uma poupança de neurônios, digamos assim.
2: Quer dizer, então, por exemplo, a literatura, a leitura de uma maneira geral, além dela nos, a gente conhecer melhor a humanidade, o que está acontecendo e tudo mais, ela ajudaria então aí na progressão dessa doença, como você acabou de explicar agora, Dr. Paulo?
22: Exatamente, a literatura ela vai criar uma reserva maior de neurônios, né? Então, você tem várias funções cognitivas, tá? A literatura ela vai alimentar a nossa função de linguagem, principalmente. Você pode ter outras formas de alimentar, né? Então, você pega, por exemplo, atividades de raciocínio. Então, você vai fazer sudoku, você vai desenvolver uma atividade de cálculo, por exemplo. Né? Então, tem várias maneiras de você se desafiar, mas você tem que, de uma maneira geral, trabalhar o que é mais deficiente ou está sempre estimulando o cérebro globalmente.
2: Compreendo. Quer dizer, então, é folclore que fazer palavra cruzada, numerex, cripto. Eu estou falando porque eu faço muito isso, eu gosto muito do cripto e tal. Isso é puro folclore,
22: não? Não, bom.
2: É bom?
22: Não, não, isso é muito bom, Heródoto. Só que você tem que ver o que está deficiente no seu caso. Agora, isso aí está sempre te estimulando, está sempre te desafiando. Você tem que estar sempre buscando desafios para o seu cérebro. O cérebro, ele cada vez mais é visto como se fosse um músculo, né? Então, se você estimula ele, ele vai reagir de acordo.
2: Doutor Paulo Carlinhos, muito obrigado aqui por nos atender, muito grato. E quero dizer para você que nós temos também aqui outras notícias relevantes para você.
0: Temos outras notícias, temos o nosso resumão das principais notícias de hoje. Policiais militares foram afastados após matarem um suspeito durante uma ação da rota na cidade Ademar, na zona sul de São Paulo. Imagens gravadas por uma testemunha mostram o homem com as mãos no painel do carro antes de ser baleado. Segundo o relato, o morador que filmou a cena disse ter sido ameaçado e obrigado a apagar o vídeo. A Secretaria de Segurança Pública informou que o suspeito estaria armado. O caso é investigado pela Polícia Civil e pela Corregedoria da Polícia Militar. O Tribunal Regional Federal da Terceira Região manteve a condenação de um homem por atos preparatórios de terrorismo após a divulgação de conteúdos ligados ao Estado Islâmico na internet. A pena foi fixada em 8 anos de prisão em regime semiaberto. A investigação começou após um alerta do FBI, que é a Polícia Federal Americana. Esse alerta foi dado pelos americanos à Polícia Federal Brasileira. Na casa do suspeito, os agentes encontraram substâncias químicas, artefatos incendiários e material extremista. O Tribunal Regional Federal da Terceira Região afastou a acusação de participação em organização terrorista, entendendo que ele agia sozinho. O Ministério Público Paulista entrou na justiça para obrigar a Prefeitura de São Paulo a reforçar a fiscalização sobre empreendimentos de habitação popular. Você lembra que a gente falou desse tema aqui ontem no Jornal Nova Brasil? Segundo os promotores, construtoras estariam usando irregularmente imóveis de habitação de interesse social e de mercado popular para vendas fraudulentas. O Ministério Público pede a criação de uma plataforma de monitoramento, a fiscalização permanente e o envio de listas de imóveis irregulares para sites como o Airbnb e o Booking. E o Superior Tribunal de Justiça tornou réu o desembargador Ivo de Almeida, do Tribunal de Justiça de São Paulo, por suposto envolvimento num esquema de venda de sentenças. Ele vai responder por corrupção passiva, lavagem de dinheiro, advocacia administrativa e associação criminosa. A defesa afirma que nunca houve venda de decisões judiciais e sustenta que terceiros exploram indevidamente o nome do magistrado. A Polícia Civil e a Controladoria Geral do Estado investigam um ataque hacker que resultou no vazamento e na venda de dados sigilosos de órgãos do governo paulista. Informações pessoais de servidores, senhas e registros internos teriam sido comercializados em fóruns clandestinos, segundo a investigação. Ainda dizem os investigadores que os criminosos usaram um vírus, desses vírus de informática, para invadir sistemas públicos e negociar acessos ilegais. 7:53, o Décio Caramigo já está com a gente aqui no estúdio para contar sobre a linha 6 laranja do metrô, que está entrando aí numa nova etapa, né? Antes da abertura definitiva para o público. Décio, conta pra gente, bom dia para você.
1: Bom dia para você, para quem acompanha a Nova Brasil. É isso mesmo, ano eleitoral, né, Mauro?
0: Opa!
1: Ano eleitoral, então a linha 6 laranja do metrô entrou na fase final de testes aqui em São Paulo e o primeiro trecho deve começar a funcionar em outubro deste ano. A etapa inicial vai ligar a Brasilândia, que fica lá na Zona Norte, até a Estação Santa Marina, na Zona Oeste da capital. Essa Estação Santa Marina, Mauro, só para a gente situar o nosso ouvinte, fica ali na região entre Lapa e Água Branca, ali perto do Sesc Pompeia, exatamente na Avenida Santa Marina. Os testes eles estão sendo feitos durante a madrugada, quando os trilhos eles podem ser energizados sem a presença dos operários nas vias. Atualmente, 10 dos 22 trens previstos já estão no Pátio Morro Grande, onde também funciona o centro de controle da linha. Inclusive, eu estive nesse pátio aí, eu tive a oportunidade de visitar, quando a tuneladora chegou por ali. E realmente o tamanho desse pátio impressiona, e ele é grande justamente porque serão 22 trens circulando nessa linha. Esses trens da linha 6 laranja, eles serão automáticos, como funciona hoje o da linha 4, mais ou menos, e tem capacidade aí para mais de 2 mil pessoas viajarem, por viagem, na verdade. Durante esses testes, as composições andam em velocidade reduzida, mas poderão chegar a 80 km por hora na operação normal. Quando essa linha estiver pronta, esses trens eles poderão fazer todo o trajeto, que é da Brasilândia até São Joaquim, em 23 minutos. Hoje, quem precisa sair da Brasilândia, não sei se você já esteve por lá, a única opção do transporte público é o ônibus, ou então com seu carro, com a sua moto, e com o trânsito você não leva menos de uma hora. Então essa linha está sendo muito aguardada pelas pessoas, e essa previsão da linha ser entregue inteira, entre Perdizes e São Joaquim, portanto o resto dela é pro ano que vem, então em 2027 já devemos ter essa linha pronta.
0: Então essa linha, Décio, ela vai da Brasilândia e depois ela chega até a zona oeste de São Paulo, é isso?
1: Até a zona sul, São Joaquim,
0: até,
1: né?
0: Até a zona sul.
1: Ela vai, que agora essa primeira etapa, ela sai da Brasilândia, para ali na Santa Marina.
0: Tá, e esse trecho agora tá em teste.
1: Esse já está em teste. Tá. Aí depois o outro trecho é de Perdizes, que é a estação seguinte, até São Joaquim. Até e aí São esse Joaquim. Previsão para o ano que vem.
0: Quer dizer, é uma linha que vai favorecer muita gente aqui em São Paulo.
1: É chamada de a linha dos estudantes.
0: É, porque
1: vai passar em muitas universidades.
0: Passa pela PUC, passa pelo Mackenzie.
1: Isso.
0: Passa.
1: Tem FMU.
0: É,
1: ali,
0: tem
1: na Vergueiro ali,
0: a FAP,
1: né? A Uninove, FAP, um monte de faculdade.
0: É isso, tem um monte de faculdade. Linha dos estudantes, é isso aí. Décio, obrigado.
1: Por nada.
0: 7:56, o Cadu Rodrigues está chegando de novo para falar mais de trânsito aqui no Jornal Nova Brasil.
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0: Falando sério, hein, Cadu? Sem piada. Como é que tá o trânsito?
21: É melhor assim, né? Vamos lá, assim. Vamos manter esse padrão aí que a gente vai bem, tá bom?
0: Olha,
21: tem um pouquinho de lentidão ali pela radial na direção da região central, da Praça de Vinolândia, até um pouco depois do metrô Guilhermina Esperança. E a partir do metrô Vila Matilde, aí o motorista encontra bastante problema, tem pontos com lentidão, tráfego carregado, porque tem ocorrência de acidente quase ali na passagem pelo metrô Carrão. Então você que está fazendo o trajeto, paciência ali, fica um pouquinho pior, um pouquinho antes dessa ocorrência, ali no acesso ao viaduto em Geraldo Badra, que já é de costume essa lentidão por ali. Mas você vai ter problema até a aproximação com o metrô Carrão, onde tem essa ocorrência. Aí melhora e vai ficar intenso somente ali no trecho final, a partir do viaduto Bressa, até a chegada da ligação. Na direção da Zona Leste, caminho bom pela radial e boas condições também, sem grandes problemas agora pela manhã, pela Salim Faramaluf, nas duas direções. 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É isso, Mauro. Vou tomar o café e a gente volta para falar um pouquinho mais do trânsito já.
0: Valeu, Cadu, obrigado, bom café, bom fim de semana para você. Daqui a pouquinho, quem estiver na sintonia da Nova Brasil, vai ter mais informações do trânsito com o Cadu Rodrigues. Agora vamos chamar o Jorge Vinícius para falar de esporte aqui com a gente.
4: Pela quarta rodada na fase de grupos da Copa Sul-Americana, ontem à noite, o São Paulo empatou em 0-0 diante do O'Higgins do Chile. O tricolor chega agora a 8 pontos, permanece na liderança do seu grupo e de maneira invicta na Copa Sul-Americana. O São Paulo, em 4 jogos disputados, contabiliza 2 vitórias e 2 empates, 1 ponto a mais do que o time chileno do O'Higgins e também do Milionários da Colômbia, estas duas equipes com 7 pontos. Ontem, também pelo Grupo H, o Red Bull Bragantino goleou o Blooming na Bolívia por 6-0. Mesmo com o placar elástico, o Red Bull Bragantino permanece na terceira posição com 6 pontos. O líder do grupo é o River Plate, que ontem venceu mais uma e chegou a 10 pontos. O Red Bull Bragantino é o terceiro colocado com 6. Já pela Copa Libertadores, ontem em Mirassol, o Mirassol venceu a LDU do Equador por 2-0. Com a vitória, o Mirassol chegou a 9 pontos e a liderança do Grupo G da Libertadores, com 3 pontos a mais do que o Lanús e da própria Liga Deportiva Universitária, a LDU de Quito do Equador.
0: Obrigado, Jorge. Vinícius, para terminar, uma orientação aqui que a nossa ouvinte, a Marli, está nos pedindo, usando o nosso WhatsApp. Ela falou o seguinte: ela ouviu, né, a gente noticiando sobre a medida da Anvisa suspendendo fabricação, distribuição e comercialização de produtos da IP. E ela fala o seguinte: tenho vários produtos com final 1, apesar de ter um número para ligar no produto, não consigo informações. O que, que eu tenho que fazer? É para levar para o mercado? É para esperar? Estão analisando ainda? Olha, a recomendação, Marli, é separar essa embalagem, não usar, separa, mas também não joga fora, não é para jogar no lixo, não é para despejar na pia, não é para fazer nada disso. Separa, deixa separadinho e espera a orientação do fabricante. Realmente tem muita reclamação em relação ao SAC, né, o Serviço de Atendimento ao Consumidor, da IP. De qualquer forma, eu vou passar o número aqui, é o 0800-1300-544, 0800-1300-544. E tem também um e-mail, para quem quiser tentar pelo e-mail, é sac@ip.ind.br, saque@ip, IP se escreve com YYPE, ponto ind, de indústria, ponto BR. Você também pode tentar obter informações por meio do e-mail. A gente agradece a Marli pela participação no nosso WhatsApp, que é o 11 943 805 100. Com isso, a gente vai encerrando essa edição do Jornal Nova Brasil. Obrigado, bom fim de semana. Mais uma vez, um lindo Dia das Mães para você, que seja um domingo bacana, em família, de muita paz, de muita harmonia. Segunda-feira a gente está de volta, mas você sabe, tem boletim do jornalismo ao longo de toda a nossa programação. Você fica agora com Sob Medida. A Cláudia Nakazato está aqui e vai trazer o melhor da música brasileira, tradição da Nova Brasil. Obrigado, pessoal, bom fim de semana, até segunda, tchau, tchau.
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12: Tema da semana, ser mãe, saúde e cuidados em cada fase. Doutora Helga Marquezine. Como construir vínculo com o bebê?
13: Ser mãe na vida real é um caminho de descobertas e dúvidas. A construção de um bom vínculo e o bom funcionamento das engrenagens de um relacionamento familiar não vem de um lugar mágico, mas de um investimento contínuo no dia a dia. Agora, o fato de que uma mulher, ao ser mãe, se torna de alguma maneira fonte inesgotável para seus filhos, isso me parece sim vir do transcendental. Pensamentos como, será que estou fazendo certo? São comuns, já que a gente vai se desenvolvendo mãe a todo tempo. Traço aqui dois pontos super importantes para as mães: rede de apoio e cuidados à saúde mental. Ter outras mães, familiares e amigas com quem compartilhar medos e trocar experiências faz toda a diferença. O acompanhamento profissional médico e psicológico, quando indicado, também é fundamental. Ser mãe é um processo vivo, então eu desejo a você, mãe, um feliz Dia das Mães.
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1: 8:06, muito bom dia para você que tá aqui na sintonia da Nova Brasil, tá começando mais um Sob Medida, uma hora de músicas direto, sem intervalos comerciais. Por aqui, Cláudia Nakazato, vamos juntos, hein? Curtir aqui, ó, Marina Lima, Gilberto Gil, e para começar tem Maria Bethânia, Gostoso Demais.

Esse foi o som do Gilberto Gil, Andar com Fé. A gente ouviu também Eduardo do SEC, Aventura. E amanhã, sabadão, é dia de Vozes da Vez com Fabiane Pereira, a partir das 8 horas da manhã. 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A cantora, compositora, escritora e atriz Letrux. 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Então fica o convite para você conferir o programa Vozes da Vez com Fabiane Pereira, que é amanhã, a partir das 8 horas da manhã, aqui na Mais Que Moderna Brasileira. 8h25 tem Loborges e Samuel Rosa, o Trem Azul.

Esse foi Chico Chico, Menino Bonito, aqui na Mais Que Moderna Brasileira. Também teve Marisa Monte, Eu Te Amo. E olha, agora 8h43, você sabe que você pode conferir muitas curiosidades, notícias no nosso site, né? novabrasil.com. 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Agora a gente curte Ângela Rorô, Amor, Meu Grande Amor.

0: Esse foi o Barão Vermelho, Codinome, Beija-Flor, fechando muito bem esta edição do Sob Medida. A gente curtiu juntos uma hora com o melhor da música brasileira.
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0: Tô chegando com destaques do noticiário nesta manhã de sexta-feira. Luiz Sérgio Carlini, compositor, diretor musical e um dos maiores guitarristas da história do Brasil, morreu ontem em São Paulo. Carlini tinha 73 anos e a causa da morte ainda não foi informada. O músico fez parte da banda Tutti Frutti e participou dos Mutantes nos anos 60. E uma outra informação é que a Anvisa determinou ontem o recolhimento de produtos de limpeza da marca IP por risco de contaminação microbiológica após constatar descumprimento de padrões em etapas críticas da fabricação de detergentes, sabão líquido para roupas e desinfetantes. A lista desses produtos pode ser consultada no site da Anvisa. 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Faltando 3 para as 9. Bom dia para você.
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6: Chegada marginal Tietê pelo sistema Anhanguera Bandeirantes é ruim agora, viu? Você que vem ali da região do Rodoanel, acessa a Anhanguera, vai encontrar problemas a partir do quilômetro 16. A mesma situação se você optar pela rodovia dos Bandeirantes. Agora, se você vai na direção de Campinas e Jundiaí, pode escolher. As duas rodovias funcionam bem agora. 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Daqui a pouco tem mais informação do trânsito nesta sexta-feira, especialmente para o ouvinte da Nova Brasil.
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0: Esse foi o Zé Cabaleiro com Telegrama, Nova Brasil FM, agora 9:18. 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
11: Você já ouviu essa palavra, longevidade? Hoje o mundo está no foco da longevidade porque a nossa expectativa de vida está aumentando. Mas a longevidade, ela está relacionada a viver mais, mas viver melhor. Hoje se conhece muito mais sobre o processo do envelhecimento e sabemos que as células que vão ficando velhas, senescentes, elas começam a produzir substâncias de inflamação que são liberadas no nosso organismo. Por isso, nós, ao ficarmos mais velhos, não temos que ficar doentes, mas ficamos mais inflamados. Então é importante você conhecer as suas fragilidades e conseguir mudar o seu estilo de vida, dieta adequada, sono razoável e também exercícios físicos e o controle do seu estresse vão te ajudar a caminhar para uma longevidade saudável.
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0: De volta com Lenine, certas coisas.

0: Os Paralamas do Sucesso, Caleidoscópio, Nova Brasil FM, agora 9:10:39. 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
5: De volta com Gal Costa, Lua de Mel.

0: Esse foi Chico César, Mama África.
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0: Estou de volta com atualizações do noticiário nesta manhã de sexta-feira. O goleiro Bruno Fernandes, condenado pelo homicídio da modelo e ex-namorada Elisa Samúdio e considerado foragido da justiça há 2 meses, foi preso no fim da noite de ontem em São Pedro da Aldeia, na região dos Lagos do Rio de Janeiro. Um mandado de prisão havia sido expedido em 5 de março, após a vara de execuções penais entender que o ex-jogador do Flamengo descumpriu regras da liberdade condicional. E foi publicado hoje no Diário Oficial da União o decreto que promulga o acordo sobre facilitação do comércio do Mercosul, firmado entre Brasil, Argentina, Paraguai e Uruguai. O acordo foi assinado pelo presidente da República em exercício, Geraldo Alckmin, e tem como objetivo contribuir para agilizar e simplificar os procedimentos associados às operações de importação, exportação e trânsito de bens. Nova Brasil FM, faltando 3 minutos para as 11, eu, Cláudia Nakazato, tô indo embora, volto na segunda-feira, a partir das 6 horas da manhã. Quem já tá por aqui é a Ana Pellicer, para te fazer companhia a partir de agora. Um beijo para você e até semana que vem. Tchau.
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6: Neste Minuto Nova Brasil em Campo, vamos falar da 15ª rodada do Campeonato Brasileiro, que neste sábado tem 3 partidas. Às 16h do Couto Pereira, abrindo a rodada, Coritiba Internacional. No Maracanã, às 18h, o Fluminense recebe o Vitória. E às 21h, na Arena Fonte Nova, em Salvador, tem Bahia e Cruzeiro. Lembrando que a Nova Brasil transmite no domingo, a partir das 15h, no Mangueirão, Remo e Palmeiras. E na sequência, o clássico no Itaquerão, entre Corinthians e São Paulo. Weber Lima para o Minuto Nova Brasil em Campo.
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mais 3 minutos. Bom dia, sextou, sexta-feira, 8 de maio de 2026. Como que você tá? Tudo bem? A semana voou, hein? Pra você também? Pra mim, voou. E como é bom saber que voou e você continue aqui, curtindo a Nova Brasil FM, curtindo música brasileira de qualidade. Obrigada pela companhia, bem-vinda, bem-vindo sempre. Você que tá aí no seu radinho, curtindo a programação, no seu aplicativo que você baixou gratuitamente aí no seu celular, ou então pelo nosso site, no novabrasil.com. Vamos juntos e juntas, hein? Ana Pelissera até às 11... Às 11 nada, às 11 eu tô entrando. Eu vou até às 4 da tarde. Com a sua companhia aqui na Nova Brasil FM, uma empresa do Grupo Tati de Comunicação, abrindo com o Jota Quest só hoje.

0: Aqui pela Nova Brasil, teve também a Marisa Monte, Beija Eu, Mais Que Moderna, Brasileira, 11:21. 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

Dente, da Rita Lee pro Ney, e acabou se tornando um marco na história da nossa música por um motivo muito especial. Foi através desta faixa que Rita se encantou pelo guitarrista da banda, de Ney na época, que era ninguém menos, ninguém mais que Roberto.

0: mais que moderna, brasileira, 1141. 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

0: Da sua hora aqui pela Nova Brasil, teve também Isabela Rocha, solta pelo mundo.
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0: A renda média dos brasileiros atingiu R$ 3.367 em 2025, o maior valor da série histórica, segundo o IBGE. O avanço foi de 5,4% em relação ao ano passado. A PNAD contínua mostra que 67% da população teve algum tipo de rendimento e o trabalho segue como principal fonte de renda. A massa salarial chegou a R$ 361,7 bilhões por mês, enquanto o rendimento médio do trabalho subiu para R$ 3.560. E mudando de assunto, o Observatório Climático Europeu Copérnicus alertou que os oceanos estão próximos de bater recorde de temperatura em maio, em meio ao retorno do fenômeno El Niño. Segundo o relatório, abril de 2026 já ficou perto do pico histórico registrado em 2024. Especialistas apontam que 2027 pode se tornar o ano mais quente já registrado, com o aumento de ondas de calor marinhas, secas, chuvas extremas e eventos climáticos severos em várias regiões do planeta. 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Agora faltando um minuto para o meio-dia. Já já, hein? Depois do intervalo, tem Sob Medida.
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3: De volta pra gente falar da Marginal Pinheiros. Quem vai em direção à Zona Sul encontra problemas ali desde a saída do Cebolão até a ponte Engenheiro Ari Torres. Você que estiver fazendo esse trajeto, melhor seguir pelo corredor lá do outro lado do rio. Gastão Vidigal, Fonseca Rodrigues, Pedroso de Moraes e Brigadeiro Faria Lima. Seguindo ali pela Pinheiros, tem um pouquinho de lentidão na frente da Estaiada até a Ponte Nova Morumbi. 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
4: Meio-dia, mais 5 minutos, excelente tarde de sexta-feira. Começando mais uma tarde, sextou. Como que você tá? Tudo bem? Que alegria ter a sua companhia, viu? Eu sou a Ana Pelicelli, a gente continua juntos até as 4 da tarde. E aqui, nessa edição de Sob Medida, a gente vai ouvir Zé Ramalho, tem Gilberto Gil. Ó, tem encontro da Roberta Campos com a Zélia Duncan. E a gente abre com Cleiton Cledir, Paixão.

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3: Hoje tem lançamento aqui no Novo Sempre Vem. A musa do programa, Elis Regina, aquela que cantou O Novo Sempre Vem, hoje tem um lançamento, Corsário, de João Bosco e Aldir Blanc, numa nova versão gravada esse ano, com a participação especial do Paulinho da Costa. A voz original de 76, os músicos e o Paulinho gravando 50 anos depois. É isso aí, Nova Brasil, aqui O Novo Sempre Vem.

sempre vem com João Marcelo Boscoli, que volta durante a nossa programação com mais novidades da música brasileira. 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

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E a gente continua agora com Sob Medida, com Zé Ramalho, Chão de Giz.

0: Nova Brasil, meio-dia e 44.
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0: E agora aqui no Arquivo Nova Brasil, Juventude Transviada, com Luiz Melodia. Essa canção foi lançada no álbum Maravilhas Contemporâneas, do ano de 1976. A canção estourou no ano anterior ao embalar a trilha da novela Pecado Capital, com um título que faz referência ao clássico filme de James Dean. A melodia traça um paralelo genial entre a rebeldia cinematográfica e a dura falta de perspectiva das classes populares no Brasil.

0: foi Djavan. Teve também Adriana Calcanhoto, Vambora.
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0: Pesquisadores dos Estados Unidos desenvolveram uma inteligência artificial capaz de identificar sinais precoces de câncer de pâncreas em exames de tomografia. O sistema chamado REDMOOD encontrou indícios da doença em 73% dos casos analisados antes do diagnóstico oficial. Segundo o estudo publicado na revista Gut, a tecnologia detecta alterações invisíveis ao olho humano e pode ajudar no tratamento precoce de um dos cânceres mais agressivos e difíceis de descobrir. E o céu de maio terá dois fenômenos astronômicos visíveis a olho nu. A chuva de meteoros Eta Aquarius segue iluminando as madrugadas com até 50 estrelas cadentes por hora. O fenômeno ocorre por causa dos detritos deixados pelo cometa Halley. Já no fim do mês, no dia 31, acontece a chamada Lua Azul, nome dado à segunda lua cheia registrada no mesmo mês. Especialistas recomendam observar os eventos longe das luzes urbanas para melhor visibilidade. 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
0: E agora atenção você que enviou mensagem para concorrer à parte de ingressos para curtir o showzaço do Flávio Venturini no Cavern Club. A gente agradece demais a todos que participaram.

0: 8. Fabiana, parabéns. Agora é só aguardar. A produção da Nova Brasil vai entrar em contato com você. 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

0: Nova Brasil, boa tarde, 1h18.
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0: E agora aqui no arquivo a gente vai recordar Beleza Pura com A Cor do Som. Essa canção foi lançada originalmente por Caetano Veloso no ano de 1970.

0: Leila, uma ótima tarde para você. 1h22. 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

0: essa hora aqui pela Nova Brasil, que teve também Paralamas do Sucesso, Tendo a Lua.
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0: O Brasil oficializou nesta sexta-feira um novo acordo do Mercosul para facilitar o comércio entre os países do bloco. A medida assinada pelo vice-presidente Geraldo Alckmin prevê menos burocracia nas importações e exportações entre Brasil, Argentina, Paraguai e Uruguai, com uso ampliado de documentos digitais, processos aduaneiros mais rápidos e maior integração entre os sistemas de comércio exterior dos países. Bom, o objetivo é reduzir custos, acelerar negociações e fortalecer o comércio dentro do Mercosul. E agora a gente muda de assunto. A música brasileira se despede de um de seus grandes guitarristas, Luiz Carlini. Morreu ontem aos 73 anos e a causa da morte não foi divulgada pela família. Conhecido pelo trabalho histórico com Rita Lee e a banda Tutti Frutti, Carlini marcou gerações com solos inesquecíveis e ajudou a construir a história do rock nacional. Nas redes sociais, artistas lamentam a sua partida e o velório acontece nesse momento no cemitério da Lapa, em São Paulo. Mais que moderna, brasileira, 2 e 2.
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0: Ouvi dizer, Nelinha, aqui pela Nova Brasil, teve também Rolam as Pedras com Kiko Zambianchi. Mais que moderna brasileira, 12h23. 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
2: Neste Minuto Nova Brasil em Campo, trazendo a programação esportiva do futebol da Nova Brasil neste final de semana. Domingão, a partir das 15h, a Nova Brasil transmite o jogo direto no Mangueirão entre Remo, que está na zona da degola, e o Palmeiras, líder do Brasileirão. No domingo, vamos trazer as informações da Vila Belmiro, de Santos e Bragantino, os últimos jogos de Neymar antes da convocação da seleção brasileira no dia 18. E a partir das 18h, direto de Itaquera, tem Corinthians e São Paulo com a Nova Brasil. Weber Lima para o Minuto Nova Brasil em Campo.
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0: Sol de Primavera com Carolina Lima aqui pela Nova Brasil, que teve também o Gilberto Gil esperando na janela.
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0: A Câmara dos Deputados aprovou uma medida provisória que permite a renovação automática da CNH para motoristas sem infrações nos últimos 12 meses. O benefício vale para inscritos no Registro Nacional Positivo de Condutores e o texto agora segue para análise do Senado. A proposta também prevê redução de custos e modernização do sistema de habilitação no país. E agora falando de Mega Sena, hein? Ó, o prêmio acumulou mais uma vez. Nenhum apostador acertou as 6 dezenas do concurso 1005, que aconteceu ontem. E o prêmio principal acumulou para 45 milhões de reais. As dezenas sorteadas foram 17, 23, 29, 30, 48 e 50. O próximo sorteio acontece amanhã, sabadão, e as apostas podem ser feitas até as 8 da noite nas lotéricas de todo o país ou pelos canais digitais da Caixa. Aposta simples com 6 dezenas custa R$6. Se você for apostar, boa sorte. Mais que moderna, brasileira 3 e 2.
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0: A Duncan Catedral, mais que moderna brasileira, 3:21. 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

0: 3:32.
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0: Daquilo que eu sei, Ivan Lins, agora a gente vai recordar aqui no Arquivo Nova Brasil. Essa canção foi lançada em 1981 no álbum homônimo. A canção é mais um fruto da parceria incrível entre Ivan Lins e Vitor Martins. A faixa é um exemplo perfeito da fusão entre a MPB e o jazz, trazendo aquela sonoridade refinada que se tornou a marca registrada da dupla e conquistou o mundo.

0: forte, Marisa Monte, mais que moderna, brasileira, 3h39.
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0: Pela Nova Brasil, que teve também Que de Abelha Não Vou Ficar.
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0: A Virada Cultural 2026 acontece logo mais, hein? Nos dias 23 e 24 de maio, com 1.200 atrações gratuitas em São Paulo. O centro terá circuito ampliado, incluindo o MASP 24 horas e o Vale do Anhangabaú como palco principal para artistas como Mano Tchau e Seu Jorge. Com investimento de 40 milhões de reais e foco na diversidade, o evento contará com palcos temáticos, também com as 32 escolas de samba da capital e reforço na segurança e no transporte público. E agora a gente muda de assunto. A Polícia Civil e o Ministério Público de São Paulo deflagraram hoje a Operação Caronte, que combate a lavagem de dinheiro do PCC. 11 mandados de busca são cumpridos em 8 cidades, visando empresas de transporte e de rodeios, usadas para ocultar lucros do tráfico. A justiça bloqueou 10 milhões de reais em contas bancárias e apreendeu veículos, dinheiro e animais. Entre os alvos está um investigado suspeito de planejar o assassinato de um promotor de justiça. Mais que moderna brasileira, agora faltando 2 minutos para as 4 da tarde. Eu sou a Ana Pellicelli, estou indo nessa, agradecendo sempre o carinho da sua companhia. Bom demais ter você aqui, viu? Fique bem, cuide-se bem, um excelente final de tarde para você, um ótimo

0: Final de semana, feliz Dia das Mães para você, ouvinte da Nova Brasil. Volto na segunda-feira, a partir das 11 da manhã. Já já tem Márcio Melo para continuar aqui fazendo companhia para você com as melhores músicas brasileiras. Agora, 1 para as 4. 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
6: Oi, boa tarde para você ligado aqui na Rede Nova Brasil FM. Fim de semana está chegando, chegou a sexta-feira, aqui Márcio Melo. Estaremos juntos a partir desse momento com mais uma edição do Sob Medida. Legal, né? A gente conferir essa edição com os sons de Gilberto Gil, também vai rolar Skank, Ana Vitória. E para começar, tem Gal Costa com o Roupa Nova.
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Rede Nova Brasil FM, mais que moderna brasileira, uma ótima tarde para você. O som de Ana Vitória, Amor Perfeito, tá rolando sob medida. 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Nova Brasil, mais que moderna, brasileira, 4h23, tem Djavan.

0: Com Eduardo e Mônica.
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0: E a Central Única das Favelas e a Favela Seguros abriram 5 mil vagas para atendimento psicológico gratuito destinado a mães de todo o Brasil. As inscrições começam neste domingo, dia 10 de maio, que será o Dia das Mães, a partir das 10 horas da manhã pelos canais oficiais das entidades. As sessões serão realizadas online e cada participante terá direito a 2 atendimentos mensais por até 3 meses, visando democratizar o acesso à saúde mental nas periferias. 5 horas em ponto aqui na Nova Brasil FM.
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9: Uma excelente tarde a todos. A sexta-feira chegou. Trouxe junto o congestionamento. A Tietê paradíssima sentido Castelo Branco da Dutra até o Piquiri, com dificuldades no acesso para Castelo, porque tem ocorrência ali bem no